0: preocupados com a sustentabilidade.
1: Governo do Brasil também moderniza e simplifica regras para quem utiliza motocicletas como ferramenta de trabalho.
2: E ainda já estão valendo as novas regras para a contratação de consignado do INSS.
1: Agora, o beneficiário que solicitar empréstimo terá que validar a operação por meio de biometria facial. Raquel Mariano.
3: Para combater fraudes no sistema do INSS, estão em vigor as regras atualizadas para aposentados e pensionistas contratarem empréstimos por meio do site ou aplicativo do Instituto.
2: Proteção a crianças e adolescentes.
1: Política Nacional de Prevenção e Combate ao Abuso e Exploração Sexual agora é lei.
2: A medida prevê atendimento especializado às vítimas e às famílias e o fortalecimento das redes de assistência.
1: E você vai saber mais na Voz do Brasil sobre o combate à violência no ambiente digital.
2: Hoje na apresentação, eu, Luciana Vasconcelos e Luciano Seixas.
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2: Motoristas de aplicativo e taxistas poderão comprar veículos novos em condições facilitadas.
1: É o Move Táxis e Aplicativos, programa lançado hoje pelo Governo do Brasil em evento em São Paulo.
2: O programa vai financiar carros de até R$150 mil e, entre as vantagens, juros mais baixos e carência de 6 meses.
1: Também foram anunciadas medidas para os trabalhadores que usam motos em suas atividades.
4: O corre dos motoristas por aplicativo é todo por conta do trabalhador. Manutenção, aluguel de carro, veículo econômico para fazer o dinheiro render, é o que explica o motorista por app, Leandro Cruz.
5: Hoje o nosso trabalhador, ele trabalha 115 horas só para pagar o veículo. Está trabalhando para pagar a agiota, para pagar carro, para pagar a oficina, porque os carros estão sucateados.
4: 30 bilhões de reais em linha de crédito para financiamento e manutenção de veículos e capital de giro. É o total de recursos do programa que vai beneficiar os motoristas que trabalham e assumem riscos sem a proteção da CLT. Crédito concedido a juros mais baixos e que vale também para taxistas. Com o Move Táxis e Aplicativos, vai ser possível comprar carros novos, de até R$150 mil, alinhados com a sustentabilidade. Veículos flex, híbridos flex, elétricos ou exclusivamente movidos a etanol e de montadoras habilitadas no programa Mover. Para acessar os motoristas por aplicativo, tem de ter cadastro ativo há pelo menos 12 meses e ao menos 100 corridas no mesmo aplicativo. Para os taxistas, basta estar registrado em atividade. E toda a economia sai ganhando, como destacou o vice-presidente Geraldo Alckmin.
6: Vai ganhar com isso o emprego, a indústria automotiva fabricando e vendendo veículos, o comércio, as concessionárias movimentam a economia, ganha o consumidor com segurança automotiva.
4: Além do crédito, novas regras para modernizar e simplificar a rotina de mototaxistas, motoboys e entregadores sobre duas rodas, incluindo o fim da obrigatoriedade do curso de motofretista, explica o ministro da Secretaria-Geral da Presidência da República, Guilherme Boulos.
7: A medida provisória hoje, ela vai acabar com a obrigatoriedade do curso do motofretista, com a obrigatoriedade da placa vermelha e com a obrigatoriedade do mínimo de 21 anos para trabalhar de motofrete.
4: Para o presidente Lula, o Move Táxis e Aplicativos vai melhorar a vida, principalmente daqueles que hoje alugam veículos para poder trabalhar.
8: É o seu patrimônio que vai sobrar para o seu filho, que vai sobrar para a sua mulher, que vai sobrar para a sua filha, e você pode vendê-lo a hora que você precisar vender para mudar de profissão. Essa é a diferença.
4: As linhas vão estar disponíveis a partir do dia 19 do mês que vem via BNDES. Para os homens, juros de 12,6% ao ano. Para as mulheres, 11,5%. A primeira parcela só daqui a 6 meses. Reportagem Vanessa Casalino.
2: O setor da construção civil é um dos motores da economia brasileira.
1: Além de movimentar a indústria e o comércio, ele gera milhões de empregos e ajuda a reduzir o déficit habitacional no país.
2: Durante a abertura do encontro da construção civil, o Minha Casa Minha Vida foi destacado pelo presidente Lula.
9: 2.840.000 contratos imobiliários foram assinados entre 2023 e março deste ano pela Caixa Econômica Federal. E o programa Minha Casa Minha Vida já representa mais da metade dos lançamentos e vendas de imóveis no país. durante o Encontro Internacional da Indústria da Construção, que reuniu empresários e governo em São Paulo, o presidente Lula destacou os avanços do programa e os impactos do setor para o país.
0: 171 mil contratos do Minha Casa Minha Vida, FGTS, apenas no primeiro trimestre de 2026. 93% mais do que no mesmo período de 2023. A Caixa tem uma carteira de crédito imobiliário de 966 bilhões e 200 milhões. Isso significa 7,2% do PIB brasileiro. 68% do total do mercado imobiliário nacional.
9: O ministro das Cidades, Vladimir Lima, destacou que o programa Minha Casa Minha Vida fez o Brasil atingir o menor déficit habitacional da série histórica, caindo de 10% na década de 1990 para 7,2%. Isso significa que mais pessoas possuem casa própria e moram em locais com qualidade de vida.
10: O programa Minha Casa Minha Vida se transformou num programa que ele traz inclusão social. E mais do que isso, é mais do que tijolo, é mais do que cimento. Ele gera emprego, ele gera renda, ele inclui as pessoas, ele traz dignidade, ele traz qualidade de vida para as pessoas.
9: A cooperação mútua movimenta anualmente cerca de 800 bilhões de reais na economia nacional, entre recursos públicos e privados. Esse montante consolida a articulação entre o governo federal e a iniciativa privada como uma das principais forças de desenvolvimento do país. O programa Minha Casa Minha Vida já conta com mais de 300 bilhões de reais em investimentos. Além da construção de moradias, os recursos também são destinados a obras de saneamento, urbanização e mobilidade urbana. Reportagem Dima Soldi.
1: A abertura da Marcha Brasília em Defesa dos Municípios foi realizada hoje na capital do país.
2: O vice-presidente Geraldo Alckmin participou e falou sobre a importância de descentralizar políticas nacionais para fortalecer os governos locais.
1: E ainda ressaltou as políticas do governo do Brasil para atender os municípios brasileiros.
11: É a 27ª edição da Marcha dos Prefeitos, que este ano trouxe para Brasília mais de 15 mil gestores locais. O encontro, promovido pela Confederação Nacional de Municípios, é um dos maiores eventos municipalistas da América Latina e tem como tema O Brasil que dá certo nasce nos municípios. O vice-presidente Geraldo Alckmin participou da abertura e falou sobre a importância do movimento, que há quase 3 décadas é uma das vozes da sociedade brasileira.
12: A Marcha dos Prefeitos é a marcha do municipalismo, num país que é o 5º maior país do mundo, com 5.569 municípios. É fundamental descentralizar, fortalecer o governo local, onde as pessoas vivem, o governo local enxerga os problemas, porque convive com eles, sente as suas necessidades.
11: A Marcha dos Prefeitos é realizada anualmente. O evento vai até dia 21, próxima quinta-feira. Prefeitos, vereadores e autoridades vão discutir temas de interesse dos 5.569 municípios brasileiros. Reportagem Luciana Colares de Holanda.
2: Mais 262 famílias nos municípios de Juiz de Fora e Ubá, na Zona da Mata de Minas Gerais, receberam a parcela única do Auxílio Reconstrução nesta terça-feira.
1: O benefício, no valor de R$ 7.300, é destinado a moradores que tiveram perdas materiais devido às chuvas que atingiram a região no fim de fevereiro.
2: De acordo com o Ministério da Integração e do Desenvolvimento Regional, até agora, 3.093 famílias afetadas pelas chuvas já foram atendidas com esse auxílio.
1: Mudanças nos empréstimos consignados para beneficiários do INSS.
2: Novas medidas de segurança e aumento do prazo para pagamento da dívida são algumas das novidades que começaram a valer a partir de hoje.
3: Para combater fraudes no sistema do INSS, estão em vigor as regras atualizadas para aposentados e pensionistas contratarem empréstimos consignados por meio do site ou aplicativo do Instituto. A partir de agora, será necessário validar a operação por meio da biometria facial, como explica a presidente do INSS, Ana Cristina Silveira.
13: Após solicitar o crédito junto ao banco, o beneficiário recebe a proposta no aplicativo Meu INSS com status pendente de confirmação. licitação e tem até 5 dias para confirmar a operação por reconhecimento facial.
3: O prazo de pagamento do empréstimo também foi ampliado para 108 meses. Com essa medida, quem possui consignado do INSS terá 1 ano a mais para quitar a dívida, além de poder começar a pagar a primeira parcela após 3 meses do contrato. A presidente do INSS explica também as mudanças nas margens dos empréstimos.
13: Parte da margem do empréstimo reservada ao cartão benefício e ao cartão consignado poderá ser utilizada para a contratação de empréstimos consignados, observando o limite global de 40% para benefícios previdenciários e 35% para benefícios assistenciais.
3: Na avaliação do presidente da Associação dos Aposentados e Pensionistas de Volta Redonda, no Rio de Janeiro, Geraldo Vida, essas mudanças vão trazer mais segurança para um público que sofre tentativas constantes de golpe.
14: Olha, eu tenho certeza que essas novas regras elas vão ser muito importantes para evitar a quantidade de fraudes que os aposentados, e principalmente os aposentados nossos associados, têm sofrido com essa modalidade de empréstimo que o governo fez para beneficiar as pessoas em que está acabando se prejudicando, porque as fraudes são muito frequentes e são muito grandes e perigosas.
3: Caso a biometria não seja confirmada, o empréstimo não será concedido. No site do INSS, na opção Extrato Empréstimo Consignado, será possível conferir os contratos aprovados. Com locução de Raquel Mariano, reportagem Graziele Bezerra.
1: Crianças e adolescentes contam com um novo mecanismo de proteção.
2: O governo do Brasil oficializou hoje a Política Nacional de Prevenção e Combate ao Abuso e Exploração Sexual.
1: A medida foi publicada no Diário Oficial da União e visa garantir atendimento especializado às vítimas e famílias.
2: E ainda dá maior agilidade ao processo de responsabilização dos agressores.
15: O governo do Brasil oficializou nesta terça-feira a Política Nacional de Prevenção e Combate ao Abuso e Exploração Sexual da Criança e do Adolescente. A medida foi publicada no Diário Oficial da União por meio de portaria assinada pelo Ministério dos Direitos Humanos e da Cidadania. A política prevê atendimento especializado às vítimas e às famílias, fortalecimento das redes de proteção e integração entre os sistemas de saúde, assistência social, justiça e segurança pública. O texto também determina que os processos de escuta de crianças e adolescentes vítimas de violência respeitem os procedimentos previstos no Estatuto da Criança e do Adolescente para evitar a revitimização. Entre os objetivos da iniciativa estão o combate à exploração sexual, a ampliação das ações preventivas e a responsabilização mais rápida dos autores dos crimes. A política também prevê campanhas permanentes de conscientização e ações educativas para enfrentar práticas culturais que naturalizam a violência sexual. A implementação será feita de forma articulada entre União, Estados, Distrito Federal e municípios, com coordenação do Ministério dos Direitos Humanos e da Cidadania. Claudimário Carvalho, para a Voz do Brasil.
1: A proteção a crianças e adolescentes também passa pelo ambiente digital.
2: Se você tem menores em casa, sabe o desafio que é controlar o que eles acessam pelo celular.
1: Para ajudar nessa missão, uma das medidas já aprovadas pelo governo do Brasil aumentou a classificação do YouTube, que agora não é recomendado para menores de 16 anos.
2: A decisão levou em conta parâmetros como conteúdos de violência extrema, nudez e apologia ao uso de drogas.
4: A advogada Tatiana Costa é mãe do Matheus, de 10 anos. Ela conta que, como toda criança, ele tem demonstrado interesse crescente pelo ambiente digital. Mas o acesso é por tempo limitado e com muita parcimônia.
16: Uma criança de 10 anos, ela não tem cognição para filtrar um vídeo que está passando no YouTube. Porque são vídeos muito rápidos, com muita informação, muito colorido, muito ágeis, que a cabeça da criança não processa, não filtra aquilo que ela está vendo. Então, isso eu acho muito perigoso.
4: Para ajudar e proteger crianças e adolescentes de conteúdos inapropriados no ambiente digital, o governo do Brasil tem adotado uma série de medidas. No início deste mês, a plataforma de compartilhamento de vídeos, YouTube, foi reclassificada como não recomendada para menores de 16 anos. Acima da indicação anterior, de 14 anos. O secretário nacional de Direitos Digitais, Vitor Oliveira Fernandes, explica o que motivou a decisão.
17: Dentro dessa plataforma, tem crescido bastante conteúdos que vão de cenas de violência, tortura, mutilação, homicídio, há muitos conteúdos que também envolvem consumo de substâncias lícitas e ilícitas, vídeos que mostram em parcerias de influenciadores com outros serviços que são serviços restritos para maiores de 18 anos, como, por exemplo, serviços de casas de apostas.
4: A classificação indicativa tem caráter informativo e é destinada a pais responsáveis e à sociedade em geral. O agente da Polícia Civil do Distrito Federal e chefe da Seção de Investigação de Crimes Cibernéticos contra Crianças e Adolescentes, Roberto Vitor, destaca os crimes mais comuns envolvendo menores no ambiente digital.
18: Por padrão, o que mais nos preocupa enquanto polícia é uma espécie de aliciamento progressivo. É o acesso às crianças e adolescentes, a criação de uma cultura de segredo, e isso induz as crianças em erro para que elas, de alguma forma, sejam estimuladas a especificamente produzir conteúdo íntimo, fotos ou vídeos.
4: Além do YouTube, outras redes já haviam passado por ajustes na classificação indicativa. TikTok e Kawaii, por exemplo, também foram reclassificadas para 16 anos. As mudanças fazem parte do Estatuto Digital da Criança e do Adolescente, sancionado pelo presidente Lula em setembro de 2025, com medidas voltadas à segurança online, proteção de dados, prevenção de riscos e responsabilização de plataformas por conteúdos ilícitos e práticas abusivas. Reportagem Gabriela Noronha.
1: E em tempos de telas, todo cuidado é pouco com crianças e adolescentes.
2: Para ajudar os responsáveis nessa missão, a população conta com um guia sobre o uso dos dispositivos digitais na infância e adolescência.
1: O guia orienta, por exemplo, sobre os riscos do uso excessivo de telas.
2: A estudante Esther Vitória de Almeida, de 13 anos, aprendeu na prática que a superexposição nas redes sociais pode ser perigosa. E depois de ser abordada por perfis suspeitos na internet, bloqueou a conta para que somente pessoas conhecidas tivessem acesso às suas postagens.
19: Muita gente muito mais velha começava a me seguir, começava a falar coisa, e é perigoso isso para quem não entende, né? Falei para os meus pais, cheguei a falar para minha mãe, removi, mas eu acho que nem todo mundo tem essa mesma visão.
2: Dados do Comitê Gestor da Internet no Brasil apontam que 25 milhões de crianças e adolescentes acessam a internet no país e 98% deles usam o celular para se conectar. Mais de 80% têm perfis em redes sociais. E de olho na segurança das crianças e adolescentes, a Bruna Bezerra, professora de artes da escola em que a Esther estuda, começou um projeto para que alunos tivessem um olhar mais crítico ao navegar no mundo digital.
20: Para eles estarem consumindo um conteúdo verídico, tá ali verificando também em relação às fake news, se aquele conteúdo de fato vai ser sadio, né, para o conhecimento deles, incentivando essa prática do bom uso.
2: E para ajudar pais, responsáveis e educadores nesta missão, o governo do Brasil lançou um guia sobre o uso dos dispositivos digitais na infância e adolescência. O documento orienta, por exemplo, sobre os riscos do uso excessivo dos aparelhos, como atraso no desenvolvimento, sedentarismo e aumento nos níveis de ansiedade. O guia traz ainda informações sobre o tempo de tela adequado para cada idade. Crianças de 2 anos, por exemplo, não devem ser expostas a telas. Já para aquelas de 11 a 17 anos, a recomendação é de no máximo 3 horas diárias. O documento também reúne informações sobre a faixa etária ideal para cada conteúdo, direito à privacidade, educação midiática e uso pedagógico da internet e dos celulares. Ana Ungari Dalfobro, coordenadora-geral de Tecnologia e Inovação Básica do Ministério da Educação, explica a importância deste guia para a formação digital nas escolas.
21: Foi um material muito rico, construído pelo governo federal, com contribuição também da sociedade civil, e vem orientando muito as escolas a usarem ele exatamente como uma referência dentro desse tema de uso equilibrado das tecnologias digitais por crianças e adolescentes. Então foi um material pensado para as famílias, para os educadores, mas também para a sociedade de uma forma geral e para as empresas.
2: O Guia de Uso de Dispositivos Digitais está disponível na página da Secretaria de Comunicação Social do Governo do Brasil em www.gov.br/secom. Reportagem Graziele Bezerra. e as políticas para a infância e juventude alcançaram 264 bilhões e 200 milhões de reais.
1: É o que aponta o relatório da Agenda Transversal Crianças e Adolescentes, divulgado pelo Ministério do Planejamento e Orçamento.
2: Do total, cerca de 121 bilhões de reais foram destinados à primeira infância, com a melhoria de infraestrutura de creches e a construção de novas unidades.
1: Já os recursos para a educação de crianças e adolescentes chegaram a 60 bilhões e 500 milhões de reais. E a saúde alcançou cerca de 7 bilhões e 500 milhões de reais.
2: Mudanças na Política Nacional de Avaliação e Exames da Educação Básica.
1: Entre as novidades está a inscrição automática de concluintes da rede pública no Enem, o Exame Nacional do Ensino Médio.
2: Um dos objetivos é integrar o Enem ao SAEB, o Sistema de Avaliação da Educação Básica, que avalia o ensino no país.
5: O Ministério da Educação publicou novas normas complementares para execução da Política Nacional de Avaliação e Exames da Educação Básica. Entre as novidades está a integração do Enem ao SAEB com ações voltadas à ampliação do acesso e da participação dos estudantes no exame. Com a mudança a partir da edição de 2026, os concluintes da rede pública terão inscrição automática no Enem. O estudante deverá apenas confirmar a participação e selecionar opções como a língua estrangeira da prova e eventuais recursos de acessibilidade. Outra medida prevê ampliação dos locais de aplicação do exame em cerca de 10 mil escolas. Com isso, a estimativa é que 80% dos estudantes concluintes da rede pública realizem a prova na própria escola onde estudam. As iniciativas reforçam o papel do Enem como instrumento de avaliação da educação básica e de ampliação de oportunidades educacionais. A meta do Ministério da Educação é alcançar em 2026 pelo menos 70% de participação dos concluintes do ensino médio das redes públicas no exame. Reportagem Júlio César de Oliveira.
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1: E foi deflagrada a nova fase da operação com foco no combate à comunicação do crime organizado em presídios.
2: A ação foi realizada ao mesmo tempo em 15 estados e integra o programa Brasil contra o Crime Organizado.
1: O principal objetivo é retirar celulares e outros itens proibidos das unidades prisionais, interrompendo comunicações ilícitas realizadas de dentro dos presídios.
2: Ao longo da semana, a operação acontece em unidades prisionais a partir de critérios estratégicos e de inteligência definidos pelas forças de segurança pública.
1: A operação integra o programa Brasil contra o Crime Organizado, lançado pelo governo do Brasil na última semana.
2: Desde 2023, já foram retirados quase 8 mil aparelhos celulares das unidades penitenciárias.
1: E essas foram as notícias do governo do Brasil.
2: Uma realização da Secretaria de Comunicação Social da Presidência da República.
1: Com produção da empresa Brasil de Comunicação.
2: Fique agora com as notícias do Poder Judiciário e do Congresso Nacional. Uma boa noite.
1: Boa noite para você e até amanhã.
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24: Primeira turma do STF decide que é competência da Justiça do Trabalho julgar a ação que envolvia normas de medicina do trabalho.
25: Acordo entre CNJ e DPU visa proteger órfãos do feminicídio.
24: Quatro legendas exibem propaganda partidária nesta semana.
25: Boa noite, eu sou Marcela Luiza.
24: E eu sou Walter Lima.
25: É competência da Justiça do Trabalho julgar ação que envolva normas de saúde, higiene e medicina do trabalho.
24: O entendimento é da primeira turma do Supremo Tribunal Federal, Marta Ferreira.
26: O caso concreto envolve uma ação proposta pelo Ministério Público do Trabalho contra o Estado do Amazonas, cuja pretensão era observância e o cumprimento das normas de higiene e segurança dos trabalhadores vinculados ao Hospital Regional de Eirunepé. Em discussão, saber se é competência ou não da Justiça do Trabalho julgar esse processo. Mas a maioria da primeira turma entendeu que, em se tratando de ação que versa sobre o cumprimento de normas de saúde, higiene e medicina do trabalho, como é o caso do processo em análise, a competência é da Justiça do Trabalho, seguindo o voto do relator, o ministro Flávio Dino.
25: Em evento realizado no STF, no Dia Nacional da Defensoria Pública, o Conselho Nacional de Justiça e a Defensoria Pública da União assinaram um acordo para proteger órfãos do feminicídio.
24: O CNJ vai recomendar aos tribunais estaduais que comuniquem às defensorias a existência de filhos vítimas desse tipo de crime para agilizar o pagamento da pensão especial prevista em lei.
25: Para o presidente do STF e do CNJ, ministro Edson Fachin, a parceria é importante para garantir a proteção de crianças e adolescentes.
24: Fachin também destacou que o acordo vai ampliar mecanismos de busca ativa e de acolhimento institucional.
25: Prova obtida legalmente em ação civil pode ser usada em investigação criminal, mesmo com extinção do processo original, sem julgamento do mérito.
24: Esse posicionamento é do STJ. Fátima Uchoa.
0: Uma gestora de investimentos pediu compartilhamento com o inquérito da Polícia Federal de dados eletrônicos apreendidos em ação civil. Antes da efetivação da medida, a ação civil foi extinta sem resolução do mérito por ausência de interesse de agir. E o juízo criminal suspendeu o compartilhamento até uma definição final na esfera civil. A gestora impetrou o mandado de segurança, mas o TRF3 negou o pedido. No STJ, a maioria da sexta turma deu provimento ao recurso, considerando que a extinção da ação não torna automaticamente a prova inválida, já que não houve reconhecimento de ilicitude, nulidade ou irregularidade na obtenção do material. O voto que prevaleceu foi o do ministro Sebastião Reis Júnior.
25: Mais um dia de mutirão na Ilha do Marajó. Hoje foi no município de Melgaço.
24: Justiça do Trabalho leva serviços a moradores da região. Luma Soares.
7: Neste segundo dia, foram promovidas capacitações sobre combate ao trabalho escravo e exploração infantil, além de cursos de informática para estudantes da rede pública. Com cerca de 28 mil habitantes e grandes desafios de infraestrutura, Melgaço recebe apoio da itinerância, que oferece serviços de justiça, cidadania e saúde. Até sexta-feira.
25: Nesta semana, os partidos União Brasil, Movimento Democrático Brasileiro, Progressistas e Partido Socialista Brasileiro vão exibir propaganda partidária no rádio e na TV, entre as 19h30 e 22h30.
24: As inserções serão transmitidas na terça-feira, quinta e sábado. Estevão Furtado.
8: O MDB terá o maior tempo de exibição na semana, 7 minutos e meio no total. O PSB terá 4 minutos de propaganda, divididos entre quinta e sábado. O PP exibirá 3 minutos de propaganda na terça-feira. Já a União Brasil terá uma inserção de 30 segundos, também na terça. A propaganda partidária serve para que os partidos apresentem ideias, mostrem ações no Congresso e falem sobre temas políticos e sociais.
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25: Uma boa noite.
24: E até amanhã.
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10: Eu sou Paula Groba.
11: E eu sou Humberto Pinheiro.
10: E estes são os destaques de hoje do Jornal do Senado, que começa agora.
11: Davi Alcolumbre confirma sessão do Congresso para analisar vetos que impedem repasses a municípios.
10: Projeto no Senado pode liberar fabricação de medicamentos como Monjaro pelo SUS.
11: No Senado, o presidente do Banco Central defende mais autonomia e detalha ações em investigação sobre o Banco Master.
10: Boa noite.
11: Boa noite.
10: Em meio à pressão de prefeitos por mais verbas, o presidente do Congresso, Davi Alcolumbre, anunciou que vai convocar uma sessão conjunta para analisar vetos do presidente Lula que barram o repasse de recursos federais a municípios inadimplentes.
11: A medida pode beneficiar mais de 3 mil cidades. As informações com o repórter Márcio Maturana.
12: O presidente do Congresso, o senador Davi Alcolumbre, anunciou nesta terça-feira que vai convocar para os próximos dias uma sessão conjunta da Câmara e do Senado com a finalidade de analisar analisar os vetos do presidente Lula ao projeto da Lei de Diretrizes Orçamentárias de 2025, que impedem mais de 3 mil municípios em dívida com a União de assinarem convênios para recebimento de recursos por meio de transferências voluntárias, programas, projetos ou emendas parlamentares. O presidente da Câmara dos Deputados, Hugo Mota, e o ministro das Relações Institucionais, José Guimarães, estavam ao lado de Davi no momento do anúncio.
3: Eu queria, Guimarães, com a compreensão do governo, e eu sei que nós teremos, e ao lado do presidente Hugo Mota, anunciar aqui na Marcha dos Prefeitos que nós vamos ainda hoje, eu e o presidente Hugo, os líderes congressuais, os líderes do governo, organizar rapidamente uma sessão do Congresso Nacional para que a gente possa analisar esses vetos, derrubar esses vetos e entregar para mais de 3 mil municípios a possibilidade de acessarem mais recursos do Estado brasileiro.
12: O anúncio foi feito durante a 27ª Marcha à Brasília em Defesa dos Municípios, conhecida como Marcha dos Prefeitos. O evento acontece até esta quinta-feira, dia 21, reunindo mais de 3 mil gestores municipais e outras autoridades. O objetivo principal do evento é discutir investimentos, repasses e demandas dos municípios no Pacto Federativo.
10: E o Senado avançou em uma proposta para reduzir as perdas de grãos e aumentar a capacidade de estocagem no campo.
11: A Comissão de Desenvolvimento Regional aprovou o projeto que cria o Programa de Armazenagem Rural, com financiamento para a construção de silos e armazéns nas propriedades. Repórter Maurício de Santi.
13: Com o objetivo de reduzir perdas na produção agrícola e melhorar a logística no campo, a Comissão de Desenvolvimento Regional aprovou uma proposta para ampliar a capacidade de armazenagem de grãos no país. O projeto prevê que 10% dos recursos dos fundos constitucionais do Norte, Nordeste e Centro-Oeste sejam destinados à construção de silos e armazéns dentro das propriedades rurais. O relator, senador Cid Gomes, do PSB do Ceará, afirmou que os debates na comissão mostraram a importância do investimento em armazenagem rural.
14: Nós entendemos que o projeto de lei número 1070 é uma iniciativa fundamental para o desenvolvimento do setor agrícola.

0: relevância da armazenagem rural.
1: A criação do programa de armazenagem rural, que tem como autora a senadora professora Dorinha Seabra, do União do Tocantins, segue agora para a análise da Comissão de Assuntos Econômicos.
2: Em meio às investigações envolvendo o Banco Master, o presidente do Banco Central, Gabriel Galípolo, defendeu a atuação da instituição e cobrou do Senado a aprovação do projeto que garante mais autonomia financeira e orçamentária ao BC.
3: Galípolo participou nesta terça-feira de audiência na Comissão de Assuntos Econômicos. A reportagem é de Marcela Diniz.
4: Com 5 horas de audiência, Gabriel Galípolo falou desde políticas de juros até o escândalo do Banco Master. Sobre o caso, ele afirmou que o BC colabora com as investigações e agiu certo ao afastar os servidores Paulo Sérgio Souza e Beline Santana, suspeitos de atuar em favor do banqueiro Daniel Vorcaro.
5: Não cabe ao Banco Central julgar, vai ser a justiça que vai determinar o que realmente ocorreu, mas os indícios em si já foram algo que foi muito grave e que causou uma grande sensibilização por parte de todos os servidores, eu inclusive ali.
4: Os senadores apontaram falhas na governança do Banco Central. Eduardo Braga, do MDB do Amazonas, citou a falta de avaliação de risco em movimentações financeiras atípicas.
6: Nós tomamos um tombo num fundo garantidor equivalente a 1/3 do que nós tínhamos de reserva, porque foi permitido exatamente que os ativos e aquisição nos últimos anos fosse feito fora da curva da média. E isso é responsabilidade do Banco Central.
4: Galípolo admitiu limitações operacionais. Disse que o Banco Central perdeu cerca de 1.200 servidores na última década, quando saltou o número de instituições a serem fiscalizadas. Ele pediu que o Senado aprove proposta que amplie a autonomia financeira e orçamentária do BC.
2: A senadora Tereza Leitão, do PT de Pernambuco, defendeu a aprovação do projeto que cria a Política Nacional de Minerais Críticos e Estratégicos. Segundo a parlamentar, o Brasil precisa transformar suas reservas minerais em vetor de desenvolvimento tecnológico, industrialização e fortalecimento da soberania nacional diante da crescente disputa internacional por terras raras e minerais estratégicos.
3: De acordo com Tereza Leitão, o país ocupa posição privilegiada no cenário global por concentrar uma das maiores reservas de terras raras do mundo. Ela ressaltou que o debate vai além da atividade mineradora e envolve temas como segurança energética, inovação tecnológica e autonomia econômica do Brasil.
7: Estamos legislando sobre a capacidade do Brasil decidir sobre seus próprios recursos naturais e de garantir que as riquezas nacionais beneficiem o povo brasileiro.
2: Já o senador Jaime Campos, do União de Mato Grosso, defendeu a criação de benefícios para estudantes que mantêm em dia os pagamentos do Fundo de Financiamento Estudantil, o FIES. O parlamentar reconheceu a importância da nova etapa do Desenrola, programa federal voltado também à renegociação de dívidas do FIES, mas afirmou que os alunos adimplentes também precisam ser valorizados e estimulados.
3: Jaime Campos anunciou que vai apresentar uma emenda à medida provisória do programa para criar uma política permanente de incentivo aos bons pagadores, com medidas como redução de juros e condições mais vantajosas de financiamento. Segundo o senador, a proposta busca tornar o FIES mais justo, reduzir o endividamento estudantil e reconhecer quem cumpre regularmente seus compromissos financeiros.
8: Cria uma política permanente de valorização dos bons pagadores, por meio de incentivos financeiros, juros mais baixos e ampliação dos prazos, carências e mecanismo que preserva a adimplência dentro do programa. A lógica é simples: além de ajudar quem está endividado, é justo também premiar quem cumpriu corretamente com suas obrigações.
2: A liberação do Mounjaro para crianças e adolescentes com diabetes tipo 2 reacendeu o debate sobre o acesso a medicamentos usados também no tratamento da obesidade.
3: No Senado, um projeto autoriza a fabricação desses remédios pelo SUS, mesmo durante a vigência da patente. As informações com o repórter Márcio Maturana.
9: O Mounjaro, nome comercial do medicamento emagrecedor que usa a substância tirzepatida, foi liberado para crianças e adolescentes a partir dos 10 anos que precisam tratar diabetes tipo 2. A decisão da Agência Nacional de Vigilância Sanitária, Anvisa, já foi publicada no Diário Oficial da União. O cirurgião especialista em emagrecimento, José Afonso Salé, disse à equipe da Rádio Senado que a novidade é bem-vinda para o tratamento de obesidade e diabetes, mas ressaltou que é preciso cuidado.
10: O diagnóstico precisa ser feito por equipe médica especializada, a recomendação da dose e o acompanhamento desse tratamento e os suportes nutricionais e suportes multivitamínicos são fundamentais.
9: O Senado analisa um projeto que permite ao governo autorizar autorizar a fabricação desse medicamento, mesmo que ele ainda esteja protegido por patente. A proposta prevê também a produção do remédio no Brasil e a ampliação do acesso ao tratamento da obesidade pelo Sistema Único de Saúde. A autora do projeto é a senadora doutora

0: Dócia, do PSDB de Alagoas.
1: A licença compulsória poderá ser adotada pelo Poder Executivo quando houver insuficiência de oferta, preços elevados e impacto relevante na saúde pública após análise da Anvisa.
0: Esse projeto precisa ser aprovado pela Comissão de Ciência e Tecnologia e pela Comissão de Assuntos Sociais antes de seguir para a votação na Câmara dos Deputados.
2: Com edição de Paula Grova e trabalhos técnicos de João Lira, o Jornal do Senado fica por aqui. Acompanhe agora as notícias da Câmara dos Deputados. Boa noite.
3: Boa noite e até amanhã.
4: Jornal Câmara dos Deputados. Comissão aprova garantia de direitos para mulheres da pesca artesanal.
5: Projeto autoriza faixas para o transporte coletivo privado de passageiros.
4: Deputados comentam ações em defesa do fortalecimento dos municípios.
6: Boa noite. Luísa Canziani, do União do Paraná, defende o fortalecimento dos municípios e afirma que as transformações do país começam nas cidades. Segundo ela, saúde, educação, infraestrutura e segurança dependem de políticas públicas voltadas à realidade local.
4: Luísa Canziani acredita que o desenvolvimento nacional exige apoio aos pequenos municípios e destaca a importância da atuação municipalista. Ela também cita o avanço de obras de infraestrutura no interior do Paraná como exemplo de investimento que impacta diretamente a população.
6: Charles Fernandes, do PSD, celebra 186 anos de emancipação política do município de Palmas de Monte Alto, na Bahia. O congressista destaca a história da cidade e sua importância como base para outros municípios vizinhos, como Guanambi.
4: Charles Fernandes saúda a população e a gestão de Palmas de Monte Alto, reconhecendo o município como polo agrícola e econômico regional. Ele cita o envio de suas emendas como prova de seu compromisso com o desenvolvimento da cidade e agradece o título de cidadão honorário recebido.
6: João Daniel, do PT, celebra acordo de cooperação para obra de abastecimento de água na bacia leiteira do Alto Sertão de Sergipe, com investimento de mais de 600 milhões de reais dos governos federal e estadual. O deputado afirma que a adutora vai contribuir para o desenvolvimento regional.
4: João Daniel ressalta que o projeto fortalece a agricultura familiar, as áreas de reforma agrária e a economia do interior de Sergipe. Entre os municípios beneficiados, ele cita Canindé de São Francisco, Poço Redondo, Monte Alegre, Nossa Senhora da Glória e Porto da Folha.
6: Na avaliação de Marcelo Nilo, do Republicanos da Bahia, a população baiana enfrenta graves problemas nas áreas de emprego, educação e segurança pública. O deputado afirma que o estado vive uma das piores crises administrativas de sua história.
4: Marcelo Nilo chama a atenção ainda para a superlotação dos hospitais estaduais e relata que pacientes enfrentam condições precárias nos corredores das unidades de saúde. Segundo o parlamentar, falta sensibilidade e compromisso humanitário por parte do governo estadual.
6: Carla Dixon, do PL, cobra do governo do Rio Grande do Norte apuração sobre o surgimento de uma sigla associada à facção criminosa na região do Morro do Careca, ponto turístico localizado na praia de Ponta Negra, em Natal.
4: Carla Dixon avalia que o episódio expõe a fragilidade na proteção de áreas turísticas e ambientais do Rio Grande do Norte. Ela cobra do poder público estadual maior proteção a moradores e visitantes com medidas efetivas de segurança em locais que são símbolos do estado.
6: Valdenor Pereira, do PT, realça a pesquisa segundo a qual 67% dos baianos aprovam a gestão federal e 56% apoiam o governo da Bahia. Ele reforça também a tendência dos eleitores em votarem candidatos vinculados às atuais gestões, contra 10% de apoiadores da oposição.
4: Na visão de Valdenor Pereira, os dados refletem o reconhecimento dos avanços sociais e melhorias na qualidade de vida da população, alcançadas graças a políticas públicas e programas sociais. Ele se orgulha de fazer parte de um projeto que vem transformando a vida dos baianos.
6: Ícaro de Valmir, do Republicanos de Sergipe, homenageia a TV Atalaia pelos 51 anos de fundação, celebrados em 17 de maio. Ele reconhece o trabalho dos profissionais que mantêm a emissora próxima das comunidades, fortalecendo a democracia e contribuindo para a cidadania.
4: Capitão Alberto Neto, do PL do Amazonas, critica a política do governo federal para o setor elétrico. O deputado sustenta que, apesar de o país ter uma matriz elétrica majoritariamente renovável, ainda impõe custos aos consumidores por meio de subsídios e da contratação de energia mais cara.
6: Capitão Alberto Neto também questiona o uso de diesel para gerar energia no Amazonas, mesmo com a presença de grandes reservas de gás natural no estado. Ele alerta que o aumento da tarifa afeta famílias, comerciantes e produtores rurais, além de afastar investimentos externos.
4: Valmir Assunção, do PT, salienta a parceria entre os governos do Estado e Federal para fortalecer a agricultura familiar na Bahia. Ele destaca a entrega de 100 refrigeradores de leite e os 3 bilhões de reais investidos para a inclusão de povos tradicionais.
6: O deputado anuncia também a ordem de serviço para a pavimentação de 37 quilômetros da estrada que liga Uruçuca à Serra Grande, aguardada há 13 anos. Para Valmir Assunção, as ações criam oportunidades reais para fortalecer o povo baiano.
7: Agricultura.
4: Comissão da Câmara aprova a garantia de direitos para mulheres da pesca artesanal. A repórter Júlia Lopes tem mais detalhes.
8: A Comissão do Trabalho da Câmara dos Deputados aprovou um projeto que reconhece legalmente as mulheres que atuam na cadeia produtiva da pesca artesanal como trabalhadoras do setor. O objetivo é garantir acesso igualitário a direitos sociais e previdenciários. A pesca artesanal é exercida por pescadores e pescadoras profissionais de forma autônoma ou em regime de economia familiar, utilizando meios próprios de produção ou contratos de parceria com ou sem embarcações de pequeno porte. No texto, passam a ser reconhecidas como trabalhadoras da pesca artesanal as mulheres que atuam em atividades como preparo de redes, armadilhas e embarcações, captura, cultivo e manejo de organismos aquáticos, limpeza, salga e processamento do pescado e de seus derivados. Com a proposta, essas trabalhadoras poderão ter acesso a benefícios previdenciários como auxílio-doença, seguro-defeso e salário-maternidade. Atualmente, muitas delas não conseguem acesso aos direitos por não terem reconhecimento legal específico dentro da atividade. Para a relatora do projeto, deputada Rogéria Santos, do Republicanos da Bahia, a proposta representa um avanço na proteção social dessas mulheres.
9: Que apesar de trabalharem constantemente, elas não têm nenhum desses direitos. Exato, pelo simples fato de que a lei traduz o mar, o barco, a atividade que acontece dentro do mar. E quando você olha para elas, a atividade delas, a maioria delas, acontece na terra, porque tem a ver com o beneficiamento em toda a cadeia produtiva.
8: A proposta que traz o reconhecimento legal para as mulheres que atuam na pesca artesanal está em análise na Comissão de Defesa dos Direitos da Mulher. Da Rádio Câmara de Brasília, Júlia Lopes.
6: Cobalcini, do MDB de Santa Catarina, menciona projetos considerados prioritários para o agronegócio, incluindo propostas sobre o seguro rural, a tributação do arrendamento e o apoio às cooperativas. Ele pede que o parlamento avance em medidas que fortaleçam a produção e deem mais segurança ao setor.
4: Cobalcini diz que os produtores rurais precisam de respaldo diante dos desafios enfrentados no campo, como eventos climáticos, quebra de safra e dificuldades de infraestrutura. Ele reforça que o agronegócio precisa de respeito e liberdade para trabalhar.
7: Trabalho.
6: Bom, Gás, do PT do Rio Grande do Sul, critica emenda ao projeto do fim da escala 6x1, que permite jornadas de até 52 horas semanais, além de adiar por até 10 anos a mudança no regime de trabalho. Ele aponta que as alterações descaracterizam a matéria original.
4: Bom, Gás defende a redução da jornada de 44 para 40 horas semanais, com escala 5x2, sem redução de salário. Ele afirma que o objetivo do fim da escala 6x1 é garantir mais tempo para convivência familiar, estudo, descanso e lazer, sem perda de direitos para os trabalhadores.
6: Socorro Neri, do PP do Acre, condena declarações feitas por vereadores de São Paulo contra professores em greve no município. A deputada afirma que a mobilização da categoria é legítima, porque cobra dignidade, reajuste salarial e respeito ao trabalho realizado nas escolas públicas.
4: Socorro Neri apresentou na Comissão de Educação uma moção de repúdio contra os responsáveis pelas ofensas. Ela ressalta que a liberdade de expressão não pode servir para humilhar trabalhadores da educação, nem para desqualificar a luta dos professores por melhores condições de trabalho.
7: Transportes.
6: Projeto que permite a utilização de faixas exclusivas para o transporte coletivo privado de passageiros avança na Câmara. O texto está na última etapa de análise na Comissão de Constituição e Justiça. E a repórter Maria Neves tem os detalhes.
10: Aprovado na Comissão de Viação e Transportes, projeto que permite a utilização de faixas exclusivas no trânsito por transporte privado coletivo de passageiros, está em análise na Comissão de Constituição e Justiça da Câmara dos Deputados. Para utilizar as faixas exclusivas, o veículo deve ter capacidade de transportar pelo menos 25 pessoas e contar com autorização do poder público. De acordo com o relator na Comissão de Viação Comissão e Transportes, deputado Ricardo Aires, do Republicanos do Tocantins, a proposta vai contribuir para a redução do número de veículos individuais nas vias públicas.
11: A gente está falando de assegurar maior fluidez no trânsito das grandes cidades. O que a gente quer é incentivar que aqueles que utilizam transporte coletivo de uma maneira em geral possam utilizar dessas faixas exclusivas para chegarem mais rápido ao seu destino, fazendo com que as faixas comuns sejam também alcançadas, liberando trânsito para quem faz o seu uso do seu carro particular.
10: Autor do projeto, o deputado Guilherme Uchoa, do PSD de Pernambuco, argumenta que a lei da mobilidade urbana já permite que a regulamentação do transporte de cargas e de passageiros priorize os aspectos coletivos. Da Rádio Câmara de Brasília, Maria Neves.
4: Pompeu de Matos, do PDT do Rio Grande do Sul, cobra a continuidade das obras de duplicação da BR-386. Conhecida como Estrada da Produção. O deputado demonstra preocupação com o atraso no início das intervenções em dois trechos da rodovia que liga Porto Alegre às regiões norte e noroeste do estado.
6: Pompeu de Matos afirma que o pedido da concessionária para adiar o início das obras prejudica o desenvolvimento regional e compromete a segurança dos motoristas. O parlamentar informa que acionou a ANTT para cobrar esclarecimentos sobre o cronograma da duplicação.
7: Justiça.
4: Helder Salomão, do PT do Espírito Santo, questiona as explicações de lideranças da direita a respeito do financiamento para filmes sobre o ex-presidente Jair Bolsonaro. Ele salienta que o valor de R$ 134 milhões de reais exige investigação por superar o orçamento de produções reconhecidas internacionalmente.
6: Helder Salomão afirma que as justificativas apresentadas após a divulgação de conversas com o banqueiro Daniel Vorcaro não esclarecem o assunto. Ele argumenta que o caso reforça suspeitas de irregularidades na transferência de recursos.
4: O Tony de Paula, do PSD do Rio de Janeiro, compara os impactos das declarações de diferentes candidatos à presidência da República sobre o mercado financeiro, para alertar a direita sobre o risco de derrota nas próximas eleições devido ao desgaste ético de suas lideranças.
6: O Tony de Paula menciona possíveis relações espúrias envolvendo lideranças do campo conservador com o aporte de R$ 2 bilhões de aposentados e pensionistas no fundo do Banco Master. Ele defende o afastamento da direita de figuras polêmicas para garantir seu projeto político.
4: Ana Paula Lima, do PT de Santa Catarina, avalia que áudios, negociações financeiras e transferências internacionais divulgados reforçam os vínculos entre integrantes da família Bolsonaro e o Banco Master.
6: A parlamentar sustenta que houve contradições de pessoas ligadas ao caso e critica a atuação de integrantes da oposição. Ana Paula Lima afirma ainda que os fatos revelados desmontaram narrativas anteriores sobre a ausência de relação de determinados políticos com Daniel Vorcaro.
4: Eli Borges, do Republicanos do Tocantins, conclama a sociedade a investigar o passado e a ficha limpa de todos os candidatos antes de decidir o voto nas eleições. Ele alerta contra mentiras em redes sociais e pediu que o cidadão não aceite frases prontas.
6: Para o deputado, o Brasil vive um tempo de injustiças e condenações advindas de versões distorcidas de fatos, enquanto recursos da saúde são desviados sem as devidas condenações. Eli Borges reforça que o poder emana do povo e que cabe aos eleitores decidirem os rumos do país.
4: Para Maria do Rosário, do PT do Rio Grande do Sul, novas revelações sobre o Banco Master apontaram vínculos entre integrantes da família Bolsonaro e Daniel Vorcaro. Segundo ela, áudios e movimentações financeiras reforçam suspeitas apuradas pelas autoridades.
6: Maria do Rosário também critica declarações de aliados políticos ligados ao caso e aponta contradições sobre pedidos de recursos e relações com o empresário investigado. Ela afirma ainda que os desdobramentos do caso enfraquecem versões apresentadas anteriormente.
4: Nelson Barbudo, do Podemos de Mato Grosso, defendeu a honra de líderes da direita contra ataques proferidos na tribuna da casa. Ele criticou ainda o silêncio da esquerda sobre denúncias de corrupção envolvendo o governo e afirmou que o país passa por uma crise econômica.
6: Nelson Barbudo alega que estatais como os Correios sofrem com a má administração. O congressista conclamou líderes religiosos a rejeitarem ideias progressistas que, segundo sua leitura, destroem famílias e a classe média nacional.
4: Alfredinho, do PT de São Paulo, rebate declarações do senador Flávio Bolsonaro sobre o caso envolvendo o Banco Master. Segundo o deputado, os desdobramentos das investigações indicam que envolvidos distorcem os fatos para confundir a opinião pública.
6: Alfredinho também questiona a falta de transparência em relação ao financiamento de uma produção cinematográfica sobre o ex-presidente Jair Bolsonaro. Para ele, as suspeitas enfraquecem o discurso de moralidade adotado pela oposição.
7: Segurança Pública.
4: Aloysio Mendes, do Republicanos do Maranhão, cobra do Senado a votação da proposta que reduz a maioridade penal no país. O deputado ressalta que a medida já foi aprovada pela Câmara e, segundo ele, atende a uma demanda da sociedade.
6: Para Aloysio Mendes, a legislação atual favorece a impunidade de adolescentes envolvidos em crimes violentos, como homicídios e estupros. O parlamentar argumenta que jovens com direito ao voto também devem responder criminalmente por seus atos.
7: Direitos Humanos.
4: Soraya Santos, do PL do Rio de Janeiro, destaca o Maio Laranja e alerta sobre o aumento do abuso infantil no país. Ela pede vigilância permanente de famílias, escolas e da sociedade na proteção das crianças que muitas vezes, pela tenra idade, não conseguem verbalizar a violência.
6: Segundo dados do Ministério da Justiça, nos três primeiros meses do ano, o Brasil registrou mais de 13 mil estupros de vulneráveis. Soraya Santos alerta que a maioria dos abusos ocorre nos círculos próximos da criança, tornando a infância um período marcado por dor e sofrimento.
7: Saúde.
4: Câmara aprova assistência especial para mães de recém-nascidos com deficiência. A repórter Sofia Peçanha explica quais as condições.
12: A Câmara dos Deputados aprovou o projeto que torna obrigatória a assistência especial fornecida às mães de recém-nascidos com deficiência ou doença crônica que exija um tratamento continuado. A proposta prevê que maternidades, casas de parto e hospitais da rede pública e privada forneçam orientações por escrito sobre os cuidados necessários com a criança e também uma lista de instituições, associações e órgãos públicos especializados no atendimento a pessoas com deficiência ou patologias específicas. A relatora da proposta na Comissão de Defesa dos Direitos da Mulher foi a deputada Leda Borges, do Republicano de Goiás. Ela destacou a importância do acesso à informação para as famílias.
13: Trata-se, sobretudo, da democratização do acesso às informações qualificadas sobre a deficiência ou patologia constatada na criança em tenra idade. Esse dado é fundamental, pois na maior parte dos casos, essa criança precisará de acompanhamento pelo resto da vida.
12: O autor do projeto original, o deputado Duarte Júnior, do Avante, do Maranhão, afirma que o nascimento de uma criança com deficiência ou patologia crônica pode gerar um grande impacto emocional, físico e financeiro para a família, mas que a assistência especial a essas mães pode contribuir para a melhoria da qualidade de vida da criança e favorecer sua inclusão social. Durante a votação na Comissão de Constituição e Justiça, a relatora, a deputada Lindsay da Mata, do PSB da Bahia, afirmou que a medida pode trazer mais segurança às mães no momento do diagnóstico.
14: Isso vai dar mais segurança nesse momento de tanta fragilidade que a mãe passa com essa descoberta da dificuldade do seu filho, para que ela possa levá-lo a pessoas especializadas que possam realmente assegurar o tratamento dele e o apoio psicológico dela.
12: O projeto que obriga hospitais, maternidades e casas de parto, público e privados, a oferecer assistência especial a mães de recém-nascidos com deficiência ou doença crônica que exijam um tratamento continuado, foi aprovado por todas as comissões da Câmara e será analisado agora pelo Senado. Da Rádio Câmara de Brasília, Sofia Peçanha.
7: Ciência e tecnologia.
6: Flávio Nogueira, do PT do Piauí, reproduz comunicado do Vaticano que defende a inovação tecnológica com a preservação da capacidade humana de pensar e refletir. Ele aponta que a primeira encíclica do Papa Leão XIV recoloca a dignidade humana no centro do debate sobre inteligência artificial.
4: Flávio Nogueira lembra que a Igreja Católica já se manifestou em outros momentos da história sobre mudanças que afetaram profundamente a sociedade, como durante a Revolução Industrial. Ele reforça que a inteligência artificial deve servir ao ser humano e não o contrário.
7: Votação.
6: A pauta da semana na Câmara inclui projetos que tentam conter a crise na alta dos combustíveis e também que aumentam as penas para vários crimes de natureza sexual previstos no Estatuto da Criança e do Adolescente.
4: A análise das propostas começou no final da tarde no plenário da Câmara. A edição de amanhã vai trazer detalhes sobre as votações.
6: Termina agora o Jornal Câmara dos Deputados com trabalhos técnicos de Everson Urani e apresentação de José Carlos Andrade e Márcio Aquilissardi. Uma boa noite para você.
4: Ótima noite. A Voz do Brasil volta amanhã.
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0: Mix 10 e 20 aqui no Baú da Mix, a gente matando saudades com a Amy Winehouse e Jay-Z Rehab. Baú continua rolando na sua noite de terça-feira e daqui a pouquinho tem presente pra você. 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

0: Aqui no Baú da Mix, tempo perdido. Já já vamos liberar o fone de ouvido. 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

0: Faltando um minuto para as 11, fechando o baú de hoje aqui com a Madonna, Like a Prayer. Valeu todo mundo que participou. Agora quem tá levando aquele fone de ouvido Aiva para casa. Parabéns para você, Lívia Chagas. Final do fone 2918. Parabéns, Lívia. Aguarde que a equipe da Mix vai entrar em contato contigo, tá? Acabou aqui, ó.
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0: 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E a Rádio Mix está em contagem regressiva para a estreia do filme Sexo e Destino. 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
0: Mix 114, excelente fim de noite pra você de terça-feira. Tamo de volta aqui na Mix e a gente abre o Mix Acústico com a Daido.
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1: Mix 1122, Alô Black, Wake Me Up, fechando aqui o Mix Acústico desta terça-feira.
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0: Mix meia-noite 2. Começa agora o No Break. A gente abre com Michael Jackson.
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Mix meia-noite 22, Lifehouse, You and Me aqui no No Break, 2 horas de música direto, sem nenhum intervalo comercial, só tá no comecinho. A gente vai tocando, assim, grandes sucessos da programação da Mix sem parar. 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

No No Break, 2 horas de música direto, sem nenhum intervalo comercial aqui pela Rede Mix de rádio. 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

Jota Quest numa boa aqui no No Break. Tamo na última hora, vamos tocar pra você vários artistas bem legais. Backstreet Boys, pra gente matar saudades também. Maroon 5, Kelly Clarkson, Bruno Mars e agora tem 21 Pilots. 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

0: 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Mix Away 41, Ed Sheeran, Bad Habits aqui no No Break, 2 horas de música sem parar. 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

0: 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Mix 2 em 1, YouTube Stay, fechando aqui mais uma edição na Mix do No Break.
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6: Tá chegando mais um Super Mix e agora a gente vai conferir só música legal. Vamos dar aquela turbinada na programação, então aumenta o som pra curtir.
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1: Mix, tá rolando por aqui só música legal. Então continua por aí curtindo. Este é o Super Mix.
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1: Mix e acabou. Você curtiu o Super Mix, uma atrás da outra. A gente caprichou aqui na programação, né? Toda vez que o Super Mix aparece por aqui, você já sabe como é que é. Então fica ligado aí na nossa programação, porque a qualquer momento a gente traz mais uma edição pra você.
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0: Mix agora 6h25, o som do Shima Roots do lado de cá.
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16: São várias fases que a gente tem essa percepção sensorial do café. E se você que está ouvindo a gente quiser fazer uma experiência em casa, passe o seu café, tome ele na hora ali, bem quentinho, né, do jeito que você está acostumado. Mas deixe esse café esfriar um pouquinho para você depois provar ele de novo. Você vai ver que vão ter notas sensoriais, vão ter percepções desse café que quando quente você não percebia tanto. Sim. E depois que ele esfria, você sente mais. Então, uma experiência muito bacana sobre o café.
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0: Mix agora 1-7, Skank, Balada do Amor e Na Balada.
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2: A próxima Copa do Mundo FIFA também aposta em soluções sustentáveis, uso de materiais recicláveis e incentivo ao transporte coletivo. Tudo isso faz parte do plano. É, não é só a bola rolando não, viu? É o futebol olhando pro futuro, dentro e fora das quatro linhas.
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0: para todo o Brasil. Eu sou o Diego Baroni e convido você a sentir fortes emoções no programa de hoje, voltando no tempo com os clássicos da Madonna, Titãs, Los Hermanos, The Cure e, para começar, Limp Bizkit, Behind Blue Eyes. 7:04 agora. Bom dia.
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1: Mix é a Cristina Aguilera aqui no baú Wanna Go Once, lá no comecinho da carreira dela, hein, do primeiro álbum lançado em 1999. E ela levou o título muito a sério. Afinal, a tradução do nome dessa música é O Que Uma Garota Quer. E na época, depois ela ter estourado com o seu primeiro single, Genie in a Bottle, a gravadora queria escolher os próximos sons a serem trabalhados, mas ela disse, não, pera, deixa que eu escolho o meu próprio caminho. E o Wanna Go Once só se tornou um single por escolha da própria Cristina Aguilera. Aliás, quando essa música saiu, muita gente comparou o seu vocal com o da Mariah Carey. Você acha parecido? Baú da Mix continua, hein?
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2: Pergunta da Sabrina, de São Paulo. Eu moro de aluguel numa casa muito velha e quero gastar uns 10 mil reformando a cozinha e o banheiro pra ficar com a minha cara. O dono, ele não quer descontar do aluguel. Isso aqui é jogar dinheiro fora?
3: Sabrina, se o dono não vai te compensar por essas melhorias, então não vale a pena. Porque você vai usar o seu dinheiro pra valorizar o imóvel dos outros. Se for uma arrumadinha, mais em conta, um negocinho assim, vale a pena. Porque você tá morando lá e quer viver num lugar legal. Mas se for uma reforma, incluir um cômodo ou qualquer coisa que custe muito dinheiro, aí já não vale a pena, a não ser que o dono abata o valor desse investimento no valor do seu imóvel ou que você tenha garantia que vai morar naquele imóvel por muitos anos. Aí imagina que raiva se você reforma tudo, gasta mal grana, aí 2 anos depois o proprietário fala que não quer mais te alugar. É a mesma coisa que querer investir, trocar o motor e as 4 rodas de um carro alugado. Pô, o carro não é teu, então não vale a pena investir nisso, porque quem ganha é o dono. Sem falar que hoje é possível comprar um imóvel na planta com entrada parcelada. Então, em vez de gastar esses 10 mil na casa dos outros, pode ser bem melhor usar ele para conquistar o seu próprio teto. Tem gente comprando imóvel na planta com entrada de R$500 por mês. Então, daria para você usar esse dinheiro para ir pagando mês a mês a entrada do seu AP e lá na frente você sair do aluguel. Aí lá sim, quando o imóvel for seu, você investir e reformar à vontade.
4: Se você tiver alguma dúvida, manda uma mensagem para a gente no WhatsApp da Mix, 11 98340 8000. E me segue nas redes sociais, Primo Pobre no YouTube e arroba Eduardo Fieldberg no Instagram.
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9: A tecnologia de baterias deu um salto. As novas células de estado sólido e as baterias de lítio ferro fosfato já entregam autonomias que superam 600 km. O custo por quilowatt caiu cerca de 80% na última década, tornando o carro elétrico cada vez mais acessível. Em 2025, a eficiência na reciclagem desses componentes atingiu 95%, garantindo que o ciclo de energia seja circular e de baixo impacto ambiental. O futuro das baterias é agora.
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1: Mix agora 11 para as 8, Evanescence aqui no baú, Call Me When You're Sober. Tá gostando das clássicas do passado? Tem mais para compartilhar, mas antes, deixa eu avisar você, a gente tá no dia 20 de maio. 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O baú continua com o Smashing Pumpkins.
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1: Mix agora 8 em ponto, fechando o baú com Santana, The Game of Love.
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5: Você já deixou de fazer risoto porque acha que é difícil? Calma, ele não é complicado. Só pede atenção. O segredo começa no arroz certo, como o arbóreo ou carnaroli, que garantem aquela cremosidade natural. Tem o vinho que perfuma, o caldo que entra aos poucos. Risoto não gosta de pressa, gosta de cuidado. E no fim, quando a manteiga e o queijo entram em cena, ele fica brilhante e cremoso. Então, não deixe de fazer um risoto por medo. Ele não quer perfeição, só quer que você fique ali por alguns minutos prestando atenção. E às vezes, é disso que a gente precisa.
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0: programa de pedidos musicais aqui da Rádio Mix. Aí você me pergunta, mas que música que eu posso pedir? É qualquer uma mesmo? Sim, tá? Então você pode ir lá pra trás e pedir um clássico, como pedir uma música mais recente, ou aquele som que parece que todo mundo esqueceu de tocar, e aí você vem e lembra a gente aqui. Enfim, o programa é inteiramente seu, então aproveite não só pra colocar sua música no ar, mas pra representar a sua cidade. Como estamos no ar pra todo o Brasil, tem várias cidades recebendo o sinal da Mix. Quando você cita a cidade que você mora, você representa toda a sua região, e isso é muito legal. Então, para participar do Pede no Zap, grava o seu áudio a partir de agora aqui no 11983408000.
1: Bom dia, Mix. Felipe de Ponta Grossa, eu gostaria de escutar a música do Bruno Mars, aquela One Stranger in Me.
0: No Paraná, Felipe, obrigado, viu? Eu acho que entendi a música que você quer do Bruno Mars. Bora!
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0: Então o que que você faz? Venha emocionar a gente com o seu pedido musical aqui. E o mais legal é que você mesmo que vai anunciar a sua música para todo o Brasil aqui na Rádio Mix. Então é só gravar o seu áudio com o seu nome, a cidade que você mora e o som que você quer. Posso contar com você? 11 9 8 3 4 0 8 mil. O que que vai ser agora, hein?
1: E a Rádio Mix, aqui é a Andréia de São Carlos. Eu gostaria de ouvir It's My Life com Bon Jovi.

0: gente. Grava o seu áudio no 11 9 8340 8000.
1: Bom dia, Rádio Mix. Quem fala aqui é a Aline, de São Carlos, no interior de São Paulo. Toca pra gente Believer, do Imagine Dragons, porque eu já tô até sentindo o cheirinho do final de semana.

0: Mix agora 8h27, Imagine Dragons Believer.
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0: Continue mandando seu áudio com o som que você quer. E agora, mais uma dica pra você que adora. Poxa, seu dia tá começando agora, você vai trabalhar, vai estudar, vai fazer um monte de coisa. E aí, quando você chega em casa e você quer parar pra ver televisão, assistir uma série, assistir um filme, você não tem tempo a perder. Aí vocês perguntam, o que assistir? Tem tanta opção nos streams? Tem um monte de série, tem um monte de filme, mas será que essas produções são legais? É por isso que eu tô aqui. Então acompanha mais uma dica agora.
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2: Aqui, Diego Barone. Se você gosta de La Casa de Papel, quero indicar a nova minissérie derivada que estreou na Netflix, chamada Berlim e a Dama com Arminho. Essa já é a segunda desse personagem, o Berlim, que é um dos mais interessantes de La Casa de Papel. E se você nunca viu a série original, não tem problema, porque é uma história independente que se passa anos antes. Dessa vez, ele e seu grupo de ladrões profissionais vão tentar roubar uma obra do Leonardo da Vinci a pedido de um duque poderoso de Sevilha. Mas o Berlim não gostou desse cara e planeja roubar a sua coleção inteira. Mas ele não faz ideia do que tem lá. Não deixa de ser um tiro no escuro e esse é só um dos elementos que faz essa minissérie ser extremamente irresistível. É aquele clássico gênero, até meio batido de trama de roubo, mas aqui o negócio é charmoso, sensual, instigante e estiloso e que tem aquele humor sarcástico, além de filmado em lugares belíssimos. Mas a tentativa de trazer uma trama de romance no meio afetou um pouco o ritmo. Apesar que a mulher que o protagonista conhece, uma ladra misteriosa e explosiva, é uma personagem muito interessante. A minissérie Berlim e a Dama com Arminho tem um final um pouco previsível, mas ainda assim vale e é da Netflix. Me segue no Instagram para mais, @DiegoBaroneNoAr, e lá tem um link para o canal Kryptonita no YouTube, onde eu apresento vários conteúdos desse universo.
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6: O mercado da eletromobilidade não para de acelerar em 2026. Mais de 25% dos carros vendidos no mundo foram elétricos ou híbridos. No Brasil, o crescimento segue em ritmo recorde, com emplacamentos subindo mais de 90% ao ano. Cidades como Curitiba, Londrina e Maringá já expandem sua rede de eletropostos para poder atender essa frota que não polui e economiza até 75% no custo por quilômetro rodado. Claro, comparado isso à gasolina e ao etanol. A mudança tecnológica lógica chegou às ruas.
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0: Fala, Mix. Meu nome é Eriton, cidade de Curitiba, Paraná. Quero ouvir Chris Brown Forever. Abraço.
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0: Minas Gerais, tem o Guilherme de Ribeirão Preto, o Marcos Felipe de Recife, Pernambuco, e tem o David, também tá em Ribeirão Preto, ele é motorista de aplicativo, leva Rádio Mix junto com seus passageiros aí no seu carro. E aí, você tá no trabalho agora, tá em casa, ou tá correndo por aí, de repente você não consegue mandar áudio, mas se der, 10 segundos bastam, hein? Grava um áudio pra gente e escolha a música que você quiser no 11983408000.
1: Bom dia, galera da Mix. Um abraço pra todo mundo, seu Raimundo, que é do Rosa, Santa Ilha, Passa Quatro. Toca pra gente aí, Aerospeech. Manda um abraço pra galera do seu da Rita aí, de 0 a 100, não esqueci de ninguém. Rádio Mix, melhor mix do Brasil. Bom dia.

0: uma música pra alguém, você pode falar algumas coisas aqui e tudo, ou você só pode ir direto ao ponto, entendeu?
1: No peço e no zap, peço Charlie Brown, Céu Azul, Márcia, Água Rasa.
0: É isso, pronto, fechou, vamos tocar.
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0: Mix agora 9h25, Planta e Raiz, com certeza.
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5: A tecnologia de baterias deu um salto. As novas células de estado sólido e as baterias de lítio ferro fosfato já entregam autonomias que superam 600 km. O custo por quilowatt caiu cerca de 80% na última década, tornando o carro elétrico cada vez mais acessível. Em 2025, a eficiência na reciclagem desses componentes atingiu 95%, garantindo que o ciclo de energia seja circular e de baixo impacto ambiental. O futuro das baterias é agora.
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11: Gosto de fazer uma provocação nos meus clientes.
17: Certo.
11: É, quando o cliente fala, ah, mas isso é esse negócio de tomar café e falar que tem diferença, é tudo balela, né?
17: Frescura, né?
11: 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E eu falo assim, então vou fazer um combinado com o senhor. 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E quando... 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Quando terminar, o senhor volta a tomar o seu café tradicional de mercado que o senhor comprava. 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E aí, geralmente, as pessoas, elas entram num caminho sem volta, né?
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19: Mix agora 10h03. Bom dia. 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
2: A Copa do Mundo FIFA vai colocar à prova não só o talento, mas também a resistência das seleções. Olha, pra você ter uma ideia, a distância entre Seattle e a Cidade do México passa fácil dos 3 mil quilômetros, é mole? E claro que isso exige uma logística afiada, recuperação rápida dos jogadores e uma adaptação total ao fuso e também ao clima. Ou seja, além dos 90 minutos, essa Copa também vai ser decidida no preparo fora de campo.
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0: Mix e Weekend Blinding Lights, faltando 4 minutos para as 11.
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0: Olha que eu vou contar para você uma novidade de música e cinema também, tá? O lendário guitarrista do Queen, Brian May, lançou uma música inédita pro filme Messi.

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0: Essas foram três das mais pedidas por você em 98. A qualquer momento tem mais.
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0: Mix, o som de Bebe Rexha, New Religion. São 11h28.
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2: O mercado da eletromobilidade não para de acelerar em 2026. Mais de 25% dos carros vendidos no mundo foram elétricos ou híbridos. No Brasil, o crescimento segue em ritmo recorde, com emplacamentos subindo mais de 90% ao ano. Cidades como Curitiba, Londrina e Maringá já expandem sua rede de eletropostos para poder atender essa frota que não polui e economiza até 75% no custo por quilômetro rodado. Claro, comparado isso à gasolina e ao etanol. A mudança tecnológica lógica chegou às ruas.
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1: A Copa do Mundo de 2026 também marca uma virada de geração. Jogadores como Jude Bellingham, Lamine Yamal, Musiala e Vinícius Júnior chegam como protagonistas. A tendência é ver novas estrelas assumindo o palco e mudando o rumo das seleções. Porém, vamos falar a verdade, alguém duvida da capacidade dos tiozinhos Messi ou Cristiano Ronaldo? Olha, os coroas ainda batem um bolão, né?
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9: Você já pensou em como a farinha mexe no sabor do seu prato? Não é só trigo que faz a massa, pão ou bolo. Cada farinha tem sua personalidade própria. A de aveia deixa tudo mais macio e com um leve toque adocicado. A de arroz dá leveza e crocância. A de amêndoas acrescenta aroma e sabor marcante. E a de grão de bico traz aquela textura interessante e cor diferenciada. Trocar a farinha é como dar uma nova cara para a receita. Um detalhe que muda a experiência toda. Que tal testar uma farinha diferente hoje e ver como ela transforma o seu prato?
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1: Mix, o som do Bruno Mars na posição de número 3, I Just Might. Vamos voltar lá pro ano de 2004 e matar saudades. The Killers, Mr. Brightside.
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1: Mix meio-dia e 18. Essa foi a posição de número 1. Olivia Dean, Man I Need. Agora eu tenho uma pergunta pra fazer. Aquela que você tava esperando por aqui ainda nem rolou. Você colocou o seu like na nossa programação? Então vai lá, radiomixfm.com.br. Já vou te avisando que 5 da tarde tem mais. Sou responsa aí.
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0: Mix e o som da Sabrina Carpenter, Man Child, meio-dia e 29.
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4: A tecnologia de baterias deu um salto. As novas células de estado sólido e as baterias de lítio ferro fosfato já entregam autonomias que superam 600 km. O custo por quilowatt caiu cerca de 80% na última década, tornando o carro elétrico cada vez mais acessível. Em 2025, a eficiência na reciclagem desses componentes atingiu 95%, garantindo que o ciclo de energia seja circular e de baixo impacto ambiental. O futuro das baterias é agora.
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8: Tem uma outra experiência que eu particularmente gosto muito, que a gente oferece lá no Café Tamura, que é a experiência da semiótica das cores.
9: Que legal.
8: Então nós temos um mesmo café servido em três xícaras de cores diferentes. E as três xícaras

0: coisas elas te dão uma percepção diferente de um mesmo café. Isso é uma prova, né, do quanto a análise sensorial ela vai muito além de você sentir o gosto, o cheiro do café. O ambiente influencia, a cor da xícara influencia, às vezes a música que você está ouvindo vai influenciar. Isso mostra o quão especial é, de fato, tomar um café especial. Então você ter um momento agradável com a tua família, com os teus amigos e tomar um café influencia muito no resultado da sua xícara.
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2: Pergunta do Luciano de Foz do Iguaçu. Primo, perdi o controle. Minha fatura veio 4 mil e meu salário é 3 mil. O banco tá oferecendo para eu pagar um mínimo de R$600. Se eu pagar o mínimo esse mês e apertar o cinto no próximo, eu me salvo.
3: Luciano, tem muita gente lascada com isso porque o cartão de crédito é fogo, meu. Você vai parcelando um monte de coisinha, aí no final do mês chega essa coisona que é uma fatura absurda. Que compromete todo o seu salário. E pagar o mínimo é uma armadilha, porque mesmo você pagando algum valor, no mês seguinte sua dívida vai estar maior ainda, por causa dos juros absurdos, né, que são cobrados aqui no Brasil. Pagar o mínimo não resolve nada, só prolonga o problema e aumenta a dívida. Então, o ideal é você parar agora de usar o seu cartão de crédito e tentar duas coisas. A primeira é negociar com o banco para ver por quanto eles deixam você quitar essa dívida se você pagar à vista. É uma boa opção, mas você vai ter que ralar e fazer algum trabalho, renda extra, para levantar essa grana. E a segunda opção é você procurar um empréstimo com juros mais baixos e usar a grana desse empréstimo para quitar a dívida do cartão. Aí você fica só com a dívida do empréstimo, que tem juros bem menores, tá? E o mais importante é você estudar sobre educação financeira para não cometer esse erro de novo, tá? Meu canal existe justamente para te ajudar nisso, com centenas de aulas sempre de graça.
4: Se você tiver alguma dúvida, manda uma mensagem para a gente no WhatsApp da Mix, 11 98340 8000, e me segue nas redes sociais, Primo Pobre no YouTube e @ Eduardo Feldberg no Instagram.
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1: Mix é o som do Alok, Deep Down. 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
1: E a tecnologia segue evoluindo em todas as áreas, inclusive no futebol. Nessa Copa do Mundo, o VAR deve estar ainda mais rápido e preciso, com uso maior de inteligência artificial nas decisões. Além disso, a bola pode contar com um chip interno para ajudar na análise dos lances. E a ideia é clara: reduzir erros e deixar o jogo fluir melhor. Resultado: menos polêmica e mais bola rolando, do jeito que o povo gosta.
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0: Mix e o som da Billie Eilish, Wildflower, faltando 3 para as 2.
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9: É importante deixar claro para quem está em casa que cápsula é um método de preparo de café. Assim como o Melita, como o V60, como a cafeteira italiana. Então, nada mais é do que o café lá dentro e você vai extrair o café de uma forma diferente. E aí as cápsulas, elas foram difundidas amplamente no mundo inteiro. É um método muito prático, fácil, rápido de se fazer. Principalmente no dia que você está com pressa, eu sou uma das pessoas que é adepto a ter uma cápsula de café expresso ali só pra você tirar rapidinho e trabalhar.
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0: Smile aqui na sua tarde, ó.
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8: O mercado da eletromobilidade não para de acelerar em 2026. Mais de 25% dos carros vendidos no mundo foram elétricos ou híbridos. No Brasil, o crescimento segue em ritmo recorde, com emplacamentos subindo mais de 90% ao ano. Cidades como Curitiba, Londrina e Maringá já expandem sua rede de eletropostos para poder atender essa frota que não polui e economiza até 75% no custo por quilômetro rodado. Claro, comparado isso à gasolina e ao etanol. A mudança tecnológica lógica chegou às ruas.
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0: Mix 2 para as 3 agora, Oasis Wonderwall, na sua tarde de quarta aqui na Mix.
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2: 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Os estádios da Copa do Mundo FIFA não são apenas arenas, são verdadeiros shows de inovação. Alguns, por exemplo, contam com telões 360, cobertura retrátil e também experiências imersivas para a torcida. É aquela coisa, você não assiste apenas um jogo de futebol, você absorve toda a experiência como se tivesse num verdadeiro espetáculo. E é assim que tem que ser, né, gente? Estamos falando de Copa do Mundo, a maior competição de futebol do planeta. E ela tá chegando.
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0: Mix agora 3 e 6 no ar. Mais uma edição aqui do Super Mix. 40 minutos de música sem nenhum intervalo. 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Lindona. Com toda a qualidade Aiva pra você ouvir o melhor mix do Brasil. 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Então, enquanto você faz isso, a gente abre 40 minutos de música sem nenhum intervalo, tá?
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1: Mix agora 3h40, encerrando aqui com... Esse som é demais. Harry Styles com Everybody Wants to Rule the World. A regravação aí na voz do Harry Styles. 40 minutos de música sem nenhum intervalo, né?
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0: Mix 2 para as 4 agora, Maroon 5 e Cardi B, Girls Like You. Daqui já tem mais, segura aí.
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2: Pergunta da Carolina, de São Paulo. Fui promovida, o meu salário dobrou de 2 mil para 4 mil. A primeira coisa que eu fiz foi mudar para um apartamento mais caro, comprar um celular novo. Agora eu continuo sem dinheiro no final do mês. O que, que aconteceu comigo, hein?
3: Carolina, o problema é que você fez o que muita gente faz. Subir o nível de vida com base no aumento do seu salário. E isso é um erro muito comum, porque independente de você ganhar 2 mil, 3 mil, 5 mil, se você gasta tudo que ganha, vai continuar na mesma. Em vez de você usar o seu salário maior para aumentar o seu patrimônio, você só subiu o seu nível de vida, ou seja, seu salário dobrou, mas seu custo de vida também dobrou e você continua no zero a zero, sem dinheiro no final do mês, tá? Você até evoluiu na sua renda, mas você tem que evoluir também no seu comportamento. Então, eu vou te dar duas dicas. A primeira é que todo mês, uma parte do seu salário tem que ser investido, isso é obrigatório para você montar patrimônio. E a segunda dica é, sempre que a sua renda aumentar, aumenta também seus investimentos. Então, se você quer subir seu nível de vida, suba proporcionalmente o tanto que você investe. Assim você vai curtir mais, vai poder gastar mais, mas ao mesmo tempo vai ter cada vez mais dinheiro, mais patrimônio e vai sempre continuar enriquecendo, mesmo com gastos mensais maiores. Quem aumenta o nível de vida na mesma proporção e velocidade que aumenta a renda, nunca sai do lugar. Então, independente do seu salário, viva sempre um degrau abaixo.
4: Se você tiver alguma dúvida, manda uma mensagem pra gente no WhatsApp da Mix, 11 98340 8000, e me segue nas redes sociais, Primo Pobre no YouTube e arroba Eduardo Fieldberg no Instagram.
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0: dessas, foram três das mais pedidas por você em 2019. 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
7: A tecnologia de baterias deu um salto. As novas células de estado sólido e as baterias de lítio ferro fosfato já entregam autonomias que superam 600 km. O custo por quilowatt caiu cerca de 80% na última década, tornando o carro elétrico cada vez mais acessível. Em 2025, a eficiência na reciclagem desses componentes atingiu 95%, garantindo que o ciclo de energia seja circular e de baixo impacto ambiental. O futuro das baterias é agora.
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10: Água do café fervendo, mais ou menos, tem que deixar a bolha subir. Qual que é o ponto exato, hein, Tamura?
11: Muita gente me pergunta, pode ferver a água antes de passar o café? Pode ferver a água, não tem problema nenhum. Na hora que você pega aquela água, depois que você ferveu ela, na hora que você pega ela, até você passar no seu café, muitas vezes essa temperatura de 100, ela já caiu pra 98, 96 graus. Então é uma temperatura boa pra você fazer a extração do café. O que muita gente me pergunta é se essa água fervendo queima o café. É. Não queima, o café ele entra num tambor, né, vamos dizer assim, o torrador do café, ele atinge mais de 200 graus. Então o café ele não vai queimar com a água fervendo ali dentro. Sim. Na hora de você passar ele.
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2: Eu sou o Diego Barone, sempre com uma dica legal pra você. E agora eu quero te recomendar o filme A Noiva do Ano, da Netflix. Coincidência ou não, estamos no mês das noivas, certo? E assim, esse longa não é aquela super produção e tal. É uma comédia romântica simples, mas ela traz um enredo que não só foge um pouco das tramas convencionais desse gênero, mas também tem uma mensagem forte sobre o que realmente importa na vida. Na história, uma mulher pega o futuro marido com outra no dia do casamento deles. E ainda tem que ouvir da sogra rica e metida que ela não tem classe e já tá velha demais para o seu filho. Humilhada e arrasada, ela decide se vingar e resolve participar de um concurso famoso chamado A Noiva do Ano. Mas pra isso, ela precisa se casar, né? Então acaba conhecendo um cara malandro, ladrão e desapegado e propõe a ele que finja ser o seu noivo. Esse filme tem lá suas partes meio estranhas e forçadas, mas é divertido e gostoso de ver. E o roteiro é bem irônico e tira um sarro bem proposital dos padrões e da vida que as outras pessoas querem que a gente tenha, sabe? Vale dar uma chance ao filme A Noiva do Ano, da Netflix. Me segue no Instagram para mais, @DiegoBaroneNoAr, e lá tem o link para o canal Kryptonita no YouTube, onde eu apresento vários conteúdos desse universo.
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13: O café especial, ele naturalmente vai ser mais claro que o café tradicional que a gente encontra nas gôndolas de mercado.
14: A cor preta não é de café, se você for ver. O café, eu acho que ele é marrom.
13: Exatamente, é? Porque ele, esse café, ele tá torrado num ponto, vamos dizer, que é o extra forte, que foi popularmente divulgado no mercado,
14: sim,
13: na indústria do café, mas é que esse é o café que é mais torrado. Então ele tem um ponto de torra acima e é um ponto de torra que esconde muitos defeitos. Quando a gente pega um café especial, o que a gente quer? A gente quer que o consumidor sinta as qualidades do café. Então, ele não tem defeito e por isso a gente não tem medo de mostrar todas as notas que esse café tem.
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2: E jogar na Cidade do México, olha, não é só futebol não, viu? É resistência. É que por lá a altitude pode impactar o desempenho dos jogadores e mudar completamente o ritmo da partida. É, não sei se você sabe, mas na Cidade do México a altitude chega a 2.250 metros. Ou seja, além do adversário, tem a natureza pegando pesado. É a Copa do Mundo trazendo desafios que vão muito além das quatro linhas. 2.250 metros. Haja preparo físico, hein?
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0: Mix agora 5 e 2. Como é que tá essa tarde de quarta-feira? Tá legal? Então vai ficar melhor agora, sabe por quê? Tá no ar aqui o Top Mix e as mais pedidas, as mais legais do

0: a banda toca no dia 28 de outubro também na Arena da Baixada em Curitiba. O Iron vem pra cá com a turnê Run For Your Lives e, paralelo a isso, os caras continuam celebrando os 50 anos de carreira, né? A venda geral de ingressos pro show do Iron Maiden em Curitiba começa nesta quinta-feira, dia 21 de maio, no site Live Pass. Pra saber mais sobre toda a carreira e, claro, toda a turnê do Iron Maiden no Brasil, radmixfm.com.br. Cola por lá.
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5: O mercado da eletromobilidade não para de acelerar em 2026. Mais de 25% dos carros vendidos no mundo foram elétricos ou híbridos. No Brasil, o crescimento segue em ritmo recorde, com emplacamentos subindo mais de 90% ao ano. Cidades como Curitiba, Londrina e Maringá já expandem sua rede de eletropostos para poder atender essa frota que não polui e economiza até 75% no custo por quilômetro rodado. Claro, comparado isso à gasolina e ao etanol. A mudança tecnológica lógica chegou às ruas.
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13: Café não é tudo igual e cada vez mais gente está descobrindo isso. O chamado café especial não é moda, é critério. Para receber essa classificação, o grão precisa atingir pontuações altas em avaliações internacionais, considerando sabor, aroma, acidez, doçura e equilíbrio. E tem mais, origem, altitude e torra importam. Café deixou de ser só energia e virou uma experiência sensorial. Hoje, tem gente que sabe de qual fazenda veio o grão, qual método foi usado e como tudo isso muda o sabor na xícara. É quase como vinho. E aí, você ainda toma café? Ou já começou a degustar?
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1: Mix agora 5:18, Lolo Young, Messi, música número 1 dentro do Top Mix. 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
1: News. Mais um show foi confirmado no Brasil. O Iron Maiden anunciou mais uma apresentação no país. É isso aí. A banda já tinha confirmado dois shows por aqui nos dias 25 e 27 de outubro no Allianz Parque, em São Paulo.

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1: Mix gravado, seis em ponto. Caco, nem pensa muito. Já te pergunto, qual que é o brinquedo ou a brincadeira que te traz à mente, assim, bons momentos da infância? Conta.
3: Carrinho de rolimã, cara.
1: Carrinho de rolimã.
3: Cara. Vou te falar, cara. Acho que dava pra construir outro Conrado com tanta pele que eu deixei no asfalto, meu.
1: Sério, cara, eu mano. Também, meu. É, deixei aí... muita pele no asfalto por causa disso.
3: E era aquela coisa, né? A mãe já chegava e falava, vocês vão dar de carrinho de rolimã? Falou, vamos. Vocês vão voltar tudo ralado, tem que usar joelheira, capacete, não sei o que. Não, mãe, tá tudo bem. Fala, se vier aqui ralado, chorando, vou passar metiolate. Então a gente fazia o quê? Colocava o capacete, o joelheiro, né? Uhum. Porque era mais castigo você passar o metiolate do que você se ralar no asfalto com carrinho de rolimã, entendeu?
1: Exatamente. Queridos todos que estão ouvindo a Mix nesse momento, uma ótima tarde, voltando para casa, indo para a faculdade, enfim. A gente quer saber isso de você também. E por que que esse tema de hoje numa quarta-feira, né? A Estrela, a empresa fabricante de brinquedos, aquela que fez parte da vida de praticamente todo mundo que está ouvindo a Mix nesse momento, entrou com pedido de recuperação judicial para diminuir as dívidas e evitar a falência, minha gente.
3: Olha aí,
1: o que pode estar acontecendo? Ninguém mais está comprando brinquedo? O que que será, hein?
3: É, eu acho que é uma situação meio... talvez o brinquedo não seja uma prioridade do brasileiro agora, entendeu, Raiz?
1: Ou então a tela tá tomando conta.
3: É verdade, né? Tem isso também, né? Isso
1: aí, né, de brincar. Os pais acho que não brincam tanto com as crianças. Brincam com papais, brincam. Então conta pra gente, queremos saber quais os brinquedos e brincadeiras que marcaram a sua infância.
3: É isso, ó. E quais brincadeiras que você ainda sente falta, que quer passar também pros seus filhos. E é óbvio que a gente quer a sua participação. Já cola com a gente aqui no nosso YouTube, né, não, Raiz?
1: youtube.com/radiomixfm. Chega aqui, dá o like. É tão importante o seu like aqui na nossa live, no nosso YouTube. Você não sabe o quanto. Porque aí mais pessoas também vão receber esse papo bacana também pelo YouTube. E o teu áudio tem que chegar no Instagram pelo arroba Mix Tudo na Mix. Manda lá o teu áudio, conta pra gente então quais brinquedos e brincadeiras marcaram a sua infância e também, como o Caco já deu a ideia aí, quais as brincadeiras você mais sente falta da sua infância. Fora carrinho de rolimã, que deixou pele, que mais? Tem alguma coisa?
3: Ah, vamos... tem. Opa!
1: Tem?
3: Tive uma infância bastante bacana.
1: Vamos falar na live.
3: Vamos falar.
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2: Mix são 6 e 9. A gente curtiu Harry Styles e a sua bala de watermelon.
3: Ô, Caio, olha, cara.
4: Sua bala de watermelon, adorei.
3: Viajei, e o Caio,
4: mas tudo bem, a Isa agora me chamou. A Isa me chamou também de Caio, né? Algumas vezes, faz parte.
3: Caco, querido. Não, Conrado, é, gente, eu acho que eu sou uma das únicas pessoas aqui na rádio que chama o Caco de Conrado. Conrado! Ô, Caco, hoje a gente tá falando sobre as brincadeiras da nossa infância. Pra você que tá chegando agora, a Estrela, a empresa fabricante de brinquedos, entrou com pedido de recuperação judicial para diminuir as dívidas e evitar a falência. E nós aqui esperamos que dê tudo certo, porque essa fábrica Estrela, ela faz parte da vida de todo mundo que está ouvindo, amigos, eu tenho certeza.
4: Nossa, com certeza, Raiz. A gente estava até comentando aqui no intervalo, né, que, né, por que que isso está acontecendo, né? E aí tem, como eu falei, fatores econômicos, mas eu acho que o mais importante hoje é o que você e as falaram aqui. As pessoas estão mais vidradas em ficar com uma tela, e inclusive nessa fase tão importante da infância, ao invés de você pegar coisas para você juntar as pessoas, juntar os amigos, né? Uhum. Em volta de uma mesa, jogar um jogo de tabuleiro, jogar alguma coisa que force a sua coordenação motora também. As pessoas estão deixando de lado. E até uma coisa que você falou também, na questão do desenvolvimento das crianças, né, Raiz?
3: Exato, cara. Que foi o que a gente falou ontem com a Michelle Loreto.
4: É.
3: Que você tem ali tanta estimulação no teu cérebro, tanta coisa rolando, que tem ali uma descarga de dopamina, ou seja, em uma hora que você fica ali vidrado, olhando, a tua atenção muito ali na tela, foi o que você usa, ou então o que teria pra uma semana de dopamina, você vai usar em uma hora.
4: Aí você perde o tesão de fazer. É.
3: E a criança nessa, mano, cara.
4: E aí eu tava comentando também que a gente juntou uma galera, que a gente fez uma viagem, inclusive com a Giza, a gente foi pra Ubatuba, e aí chegou a noite e falou, vamos fazer o quê? Pegamos um jogo de tabuleiro, juntamos a
3: que
4: turma toda.
3: Isso,
4: aí a gente ficou brincando ali horas e conversando, dando risada, batendo papo. Aí uma hora a gente olhou um pra cara do outro e falou, por que que a gente não faz mais isso? Sacou? De juntar as pessoas fisicamente no mesmo lugar, jogar um jogo de tabuleiro. Que o jogo de tabuleiro, na verdade, é uma coisa, é uma desculpa pra você poder dar risada, pra você poder conversar, jogar a conversa fora e tá com as pessoas realmente que você gosta ali por perto, sabe?
3: Vou jogar essa pergunta pra você. Por que que vocês não fizeram mais isso antes?
4: Então, é isso que eu tava me perguntando. Eu tô tentando buscar a resposta.
3: É falta de tempo, é muita coisa. Claro que a gente trabalha, tem coisas pra fazer, a gente tem contas pra pagar, mas também a gente precisa parar e dar uma respirada. E aí a gente quer saber de você, querido, querida. Conta pra gente quais brinquedos e brincadeiras marcaram a sua infância. Manda um áudio aqui pro @mixtudonamix no Instagram. Estamos no YouTube. O seu like é tão importante pro nosso YouTube, youtube.com/radiomixfm. Ó, o Caco falou, e foi logo a primeira pergunta, né, Caco? Uhum. Aquele brinquedo que fez parte da tua infância, você trouxe aí o carrinho de rolimã.
4: É, tem umas cicatrizes até hoje, mas com orgulho, cara.
3: É ralado, né, cara?
4: É ralado da vida, meu.
3: É, muito bem. Temos áudios, então.
4: Então bora.
3: Opa. Boa noite. Quem é que está aí falando?
5: Oi, gente. Meu nome é Jorge, eu sou de Manaus.
6: Oi, pessoal. Meu nome é Caio, eu sou de Manaus. Tenho 10 anos. A brincadeira que eu brincava na minha infância era brincando com meus brinquedos antigos. Eu brincava de carrinho, brincava de pega-pega, esconde-esconde. Mas hoje em dia eu só consigo mais jogar futebol.
3: Quantos anos ele tem? 10?
4: 10 anos.
3: Como assim eu brincava da minha infância?
4: Se você está na infância,
3: Caio,
4: cara. Poxa vida.
3: É o Caio aqui, é o Caio, não é isso?
4: Aliás,
3: é o Caio. Não, como assim, gente? O Caio, você tem 10 anos.
4: Mano, eu lembrei de uma brincadeira muito boa. Tem mais? Tem mais? Então rola aí, vamos ver.
7: Oi, gente, meu nome é Georgia, sou de Manaus, sou a mãe do Caio.
3: Ah.
7: E as brincadeiras que eu tinha na minha infância era brincar de Emerson, tacobol, pega-pega.
3: Oh.
7: Ficava na rua, brincava de queimada, vôlei. E era muito seguro, né, naquela época que a gente brincava todo mundo, as crianças, as mães ficavam todas na rua conversando. E hoje em dia a gente não pode mais, não consegue mais fazer isso, né, infelizmente. Eu queria muito que os meus filhos tivessem essa experiência, que é brincar na rua, sem ter preocupação, né? Hoje em dia o mundo tá tão corrido que a gente não consegue passar essa experiência também pros nossos filhos, de como foi a nossa infância antigamente.
3: É verdade. A mãe do Caio, parabéns, tá? Mas ele falou aqui, ah, eu jogava bolinha. Ele joga bola, ele joga.
4: Joga bola.
3: É, foi assim, olha, né, na minha infância, 10 anos. Então, Caio, seu lindo, um beijo pra você, obrigado, cara. E o bom é que é isso que a mãe do Caio falou. Eu tenho certeza que muito ouvinte da Mix também teve ali um... teve um insight. Era mais seguro, realmente.
4: Era.
3: Hoje a gente tem uma selva de pedra das principais capitais, nas principais cidades do Brasil.
4: Sim.
3: As crianças não saem mais do condomínio, cara.
4: É verdade. Porque no meu tempo, agora eu falei, quando você começa a falar no meu tempo, é porque você já tá um pouquinho com o tempo avançado. Mas tudo bem, eu entendo isso. Só que assim, a gente ficava muito tempo na rua e era um lugar seguro pra ficar,
3: sim,
4: né? Você sempre tava ali na frente da casa de um amigo seu, que os pais estavam ali de olho, ou tinha algum responsável. E hoje em dia a coisa tá mais... Não vamos falar perigosa, mais difícil de você,
3: sim,
4: liberar seu filho. Então, ou você...

0: fizeram também parte da sua infância. Eu tenho muitos primos, cara. A gente brincava demais.
1: Era bom demais, né?
0: Então eles vinham, então... Tem, por exemplo, o Adedonha. Muita gente conhece como Adedonha ou Stop.
1: Adedonha.
0: Adedonha.

0: chefe. E quem terminasse primeiro, parou, stop. Parou. Muita gente se lembrou disso agora também, que brincava de stop, cara. Em alguns lugares no Brasil se chama adedonha. O nome é feio. Eu prefiro stop.
1: Eu também prefiro stop.
0: Não é?
1: Fica mais fácil de entender, inclusive.
0: Adedonha.
1: Adedonha é um nome meio estranho, cara.
0: Tem áudio?
1: Bora.
0: Bora.
2: Olá, boa noite. Meu nome é China. Eu tô em Maceió. A brincadeira China, Maceió, que mais me marcou foi bola de gude. Oh. Jogava muito. Ganhava... garrafas e mais garrafas de bola de gude. Eu era campeão de bola de gude com meus 12 anos.
0: Olha isso.
2: Um abraço aí a todos da Mix.
0: Obrigado, querido. Você lembra, você trouxe também uma coisa bem bacana, bola de gude, cara.
1: Bola de gude.
0: E aí, tem as brincadeiras de rua, né? Aí tem o carrinho de rolimã, tem a cabra cega. Esconde-esconde, cara. Pega-pega, esconde-esconde.
1: Taco. Taco eu jogava bastante.
0: Tá.
1: Mas, ó, ele falou um negócio de bolinha de gude. E a gente tinha um dinheirinho pra ir pra escola ali, né? Pegar o busão e também comer o lanche.
0: E comprar bolinha de gude.
1: E comprar bolinha de gude e pipa. Então, o que que eu fazia? Eu ia ajudando... Pipa era um negócio que eu gostava. Inclusive, eu aprendi a fazer pipa, mas eu não tinha muita paciência porque eu era meio hiperativo. Então, eu preferia juntar um pouquinho mais e comprar a pipa pronta, né? Aí, um dia, Raiz, eu juntei pra muitas, sei lá, quantas semanas eu juntei de dinheiro. Falei, vou comprar tudo de bolinha de gude, mano. Vou chegar voando aqui de bolinha. Aí, eu comprei um saco daquele supermercado lotado de bolinha de gude.
0: De bolinha de gude.
1: Eu falei, pronto, mano. Agora eu quero ver, mano, tem bola de gude infinita aqui, eu vou ganhar de todo mundo e tudo mais. Porque era isso, né? Você dava strike no outro, você perdia a bolinha. Aí, a minha rua era uma ladeira, era uma descida. Eu todo feliz com as bolinhas de gude no saquinho. Adivinha, adivinha. Estourou o saquinho e eu perdi todas, mano. Literalmente, todas as bolinhas que eu passei, sei lá, semanas juntando dinheiro do lanche, deixando de, sei lá, até economizando no colégio. Gente, perdi todas as bolinhas antes de jogar uma bolinha com os meus amigos, cara. Foi
0: sacanagem. Você chorou, né? Eu também choraria.
1: É, olha, eu fiquei bem magoado.
0: Ficaria também. youtube.com/radiomixfm, dá um like aqui na nossa live. Estamos esperando por você. E também manda um áudio. Conta aí pra gente essa brincadeira que marcou a sua vida e o brinquedo também.
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1: Agora são 6h20, que música, hein? Outfield Your Love, aqui no melhor mix do Brasil. Aliás, hoje os áudios estão incríveis, pode mandar mais, daqui a pouquinho tem chuva de áudios, arroba Mix Tudo na Mix. Pra você que chegou agora, hoje o nosso tema, querido Caco...
2: Nosso tema de hoje é quais brinquedos e brincadeiras marcaram a sua infância. E é lógico que a gente tá esperando a sua participação, né, Raiz?
1: E por que que a gente tá falando isso? Porque a Estrela, essa fábrica de brinquedos que você conhece, entrou com pedido de recuperação judicial. E aí... O que é que isso te traz na memória? Queremos saber. Áudios, arroba Mix Tudo na Mix no nosso Instagram. E chega aqui na nossa live, porque agora a resenha vai ser boa. youtube.com/RadioMixFM.
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1: Opa, olha eu aqui, cara. Já querendo terminar com o programa antes da hora.
2: Tem mais um tiquinho, vamos nessa.
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1: Mix, agora são 6h31, a gente curtiu a Priscila Leone.
2: Olha, gostei.
1: Pete.
2: Vulgo Pete, né?
1: Mas a gente é muito íntimo e a gente chama ela de Pete. Gente, pra você que tá chegando agora, hoje estamos falando sobre os brinquedos e as brincadeiras que te remetem à infância, que você brincava e que hoje, por vários motivos, você já não brinca mais, cresceu, aquela coisa toda. Mas é bom a gente lembrar, né? Trazer aí na memória. Queremos áudios, @ Mix Tudo na Mix. Chega lá no nosso Instagram e manda o teu áudio. O Caco falou que deixou um pouco da pele dele quando era criança e também adolescente no asfalto porque brincava de carrinho de rolemã. Cara, eu também brincava de carrinho de rolemã. A gente fazia o nosso.
2: Era muito legal, né, cara?
1: Era muito da hora.
2: Você se sentia literalmente um engenheiro da Fórmula 1, cara.
1: Cara, e assim, você falou também de pipa, certo?
2: Sim.
1: É, cara, pipa é um ritual pra você fazer. Porque se você coloca um pouco torto ali a vareta, já era o pipa, velho.
2: Aí você tem que colocar um pedacinho de rabiola em um dos lados,
1: exato,
2: né?
1: Exato, e aí não vai subir. Chuva de áudios, manda aí, @ Mix Tudo na Mix. Temos, Yas.
3: Bora. Manda. Oi, gente, boa tarde, boa tarde.
1: Boa.
3: Quando eu venho do trabalho, eu sempre escuto a Mix e hoje o tema está maravilhoso.
1: Obrigado.
3: Sou professora há 17 anos e trabalho com educação infantil, trabalho em creche. Sou aqui de Santarém, do Pará. E esse tema nos trouxe a reflexão, né? Justamente na semana que vem, a gente já comemora a semana municipal, nós temos a semana municipal do brincar aqui em Santarém.
1: Olha que legal.
3: E onde a gente tenta resgatar essas brincadeiras, né? Que as crianças de hoje em dia não têm mais. Elas estão muito ligadas às telas. E assim, a brincadeira que eu mais me lembro quando eu era criança, né? São algumas, mas assim, a que eu mais gostava mesmo era aquela brincadeira do taco. Que a gente colocava uma lata de um lado, a lata do outro, e tinha um pedaço de madeira e a gente jogava a bola para derrubar o obstáculo do outro, né? Não sei se na região de vocês é assim que se fala. Mas assim, é a brincadeira que mais me traz recordação, esconde-esconde também, né? Cai no poço. Então assim, parabéns pelo tema de hoje, o tema abordado de hoje. E assim, realmente são as telas que estão tirando os brinquedos e as brincadeiras das crianças. Beijo, abraço.
1: Valeu, professora. Aí, ó, tá vendo?
2: É verdade.
1: Que bom que ela já teve essa ideia de trazer um pouco disso que a gente tá falando hoje pra sala de aula, porque as crianças hoje não têm, não tiveram essas brincadeiras que nos aproximavam demais, né,
2: cara? Ah, muito, muito. Agora, ela falou de taco, era uma das minhas brincadeiras preferidas. Só que era o seguinte, como minha rua era uma descida, ninguém gostava de ficar virado de costas pra descida. Você tá ligado, né? A bola passava, você tinha que ir até lá na esquina pra buscar, entendeu?
1: Exatamente.
2: Então era melhor ou você acertava a bolinha ou, irmão, corre.
1: Exatamente. Áudio?
2: Bora.
1: Faz o show.
4: E aí, pessoal da Mix, tudo bem com vocês?
1: Tudo.
4: Eu tava de Manaus. E a brincadeira que mais me marcou na minha infância era do Jason. Não sei se vocês chegaram a brincar disso.
2: Jason, mano.
4: Hoje eu tô com... vou fazer 43. E quando a gente brincava disso, era quando ia embora a luz na vizinhança toda. Aí era aquela gritaria toda. Uma pessoa era identificada como Jason e saía correndo atrás de todo mundo.
1: É o tipo de esconde-esconde, mas quando acabava a luz, cara.
2: É tipo esconde-esconde do Halloween, cara.
1: É, do Halloween. Nossa, mas Jason, nossa. Se tivesse a máscara então, irmão. Afe Maria. Manda aí, faz a chuva de áudio, gente. Manda
5: fala
1: aí.
5: Fala, Raiz. Fala, cara.
2: Salve.
5: Que é o Lucas, do ABC Paulista.
1: E aí, Lucas?
5: Pô, sobre o tema de hoje, hein? Sensacional, hein? Eu me lembro que, pô, soltava pipa na rua. Aí, depois de soltar pipa, ficava à noite... era futebol, arrancando o tampão do dedo.
1: É isso aí.
5: Aí a gente cansava de soltar pipa, fazia o quê? Jogava taco.
1: Oi,
5: ficava tipo pega-pega, pulava os muros. Era top demais. A gente nem sentia falta do celular. Naquela época nem tinha direito, né?
1: É.
5: E às vezes você tava lá em casa, lá, deprimido. Vinha um amigo seu, oh, vamos jogar bola, vamos soltar pipa. É... cara, pô, era da hora demais, você tá doido.
1: Cara.
5: Velhos tempos, muito bom. Velhos não, né? Tô tão velho assim. Grande abraço, todo mundo aí pra mim.
2: Tamo junto,
1: tá
2: querido.
1: Tá novo, cara, tá novo. 43 e muita lenha pra queimar, mas olha só que ele falou que interessante, cara. Não te chamavam em casa pra você sair, pô, vamos jogar taco, vamos empinar pipa, vamos brincar de esconde-esconde, vamos brincar de pega-pega, mãe da rua.
2: É, tia, Conrado tá aí? Era sempre assim, né?
1: Exatamente! Muito bem, mais áudios e as temos aí, ó, vocês estão demais hoje.
6: Boa noite, pessoal do Mix Tudo. Esse tema faz a gente relembrar muitas histórias, né?
1: Sim.
6: De uma brincadeira que meu pai fazia muito com a gente, era futebol de botão, eu nem sei se as crianças de hoje conhecem isso. É, nós somos em 3 filhos, 2 meninas e 1 menino, e ele ensinou todos nós a jogar futebol de botão. Então a gente tinha todos os times, tinha o tablado, assim, né? O tabuleiro, não sei como chama, que era o campo. E a gente brincava muito disso. Então vocês tocaram nesse assunto aí, eu relembrei dessa parte, assim, especificamente. Um beijo pra todo mundo, valeu!
1: Cara, que sensacional! Queremos saber das histórias! Ó, eu estou vendo aqui no nosso YouTube, aliás, chega no youtube.com/RadioMixFM, dá um like aí na nossa live, porque isso vai levar para as outras pessoas. Tem aqui o Claudinho Retro, queimada, cara.
2: Queimada?
1: Quem nunca já levou uma bolada na bunda, cara?
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1: Mix, agora faltam 20 minutos para 7. Vocês estão dando um show, né, Caco? Quanto áudio bacana e muita gente também aqui no nosso YouTube, né?
2: Nossa, muita gente chegando aqui, inclusive vários comentários de brincadeiras que marcaram a nossa geração. Inclusive, tá aqui, ó. A minha avó tem uma casa. Como é que é? Eu falei agora de uma, né, de um vídeo que eu vi que, gente, também tem essa questão aí. Tem umas horas que os brinquedos, eles começam a se mexer.
1: Ah, Caco.
2: Não, eu tô falando sério,
1: Rai. Tipo na Belly.
2: É.
1: Ah, Caco.
2: Tem que prestar atenção também.
1: Ó, Caco.
2: Vê lá onde você vai comprar seus brinquedos,
1: Caco. Não, Caco.
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2: O tema tá dando que falar, brincadeiras, né? Você, né, tá sofrendo com dores por causa disso, de alguma coisa que você brincou muito, aí de repente hoje você já não pode mais, né? Seja nos músculos ou nas articulações, tá sentindo dor, né? Você vive esgotado, esgotada, tá sem disposição? 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
1: Chorei agora. Mix, faltam 6 minutos para 7 da noite. A gente ouviu Wish You Were Here com Pink Floyd aqui no Melhor Mix do Brasil. E chuvas de áudio, porque hoje o nosso tema são brincadeiras de infância. Quanta coisa bacana, né, Caco, que os nossos ouvintes estão fazendo aqui. Aliás, muito obrigado para você que está no youtube.com/radiomixfm. Muita gente por aqui. Everaldo Lima, Wesley Martins...
2: Tem a Bárbara Lecésaro.
1: E temos os áudios que você manda através do @mixtudamix no Instagram. Chuva de áudio, Yas? Bora, Caco, vamos lá.
2: Bora.
3: Oi, Rádio Mix. Oi, Caco.
2: Olá.
3: Então, eu me lembro da minha infância que eu brincava com um brinquedo chamado Vai Vem.
1: Ah.
3: E da estrela, eu me lembro que eu e os meus irmãos brincávamos com um kit que nós ganhamos da Disney, que era brinquedo de gesso, que tinha as forminhas no formato dos personagens.
2: Nossa,
3: da Disney.
2: Nossa, sujeira, meu.
1: Nossa, mano. Cara, Vai Vem.
2: É...
1: Vai Vem, rapaz. Cara, vocês estão demais hoje, queridos.
2: Eu lembro de uma brincadeira, era um brinquedo que chamava Kit Jolico. Você já ouviu falar do Kit Jolico?
1: Não.
2: Pô, então esse aí já era mais avançado. Imagina que você comprava, tipo, um kit de uma mini casa de alvenaria pra você fazer com cola.
1: É.
2: Então você via ali como é que era a casinha, aí vinham ali os tijolinhos, vinha a janelinha, vinha a telha, vinha o suporte, não sei o quê. E você tinha que, tipo, fazer um... Que nem se fosse um Lego, só que você tava montando uma casa, entre aspas, de alvenaria com cola. Era um negócio muito...
1: Aqui.
2: Já vi que isso aí ninguém conhece, né? Então tudo bem, eu conheço.
1: Vamos
2: lá. Vai, vamos nessa.
1: Vamos.
4: Fala, galera da Mix. Aqui quem fala é Thiago, sou de São Carlos, São Paulo.
2: Salve.
4: A brincadeira da minha infância, brinquei muito, por nome de Betts. Não sei se vocês conhecem por esse nome. Coloca uma garrafa em cada extremidade da rua e com bastão, um de cada lado, tinha que bater uma bolinha.
2: Já tá.
4: Geralmente uma bola de tênis e tinha que acertar a garrafa do outro lado. Brincava demais isso daí, entre outros também, né? A gente brincava muito de queimada. Brincava de pega-pega, esconde-esconde.
1: É.
4: Top demais. Ô, saudade dessa época.
2: Dá muita saudade.
1: Foi feliz, né, queridão? Foi feliz. Mais áudio? Nossa, quanta gente bacana participando.
5: Boa noite, Raiz. Boa noite, Caco.
2: Boa noite.
5: De São Bernardo do Campo, ABC Paulista. E brinquei muito com os brinquedos da Estrela, os jogos. Fez parte da minha infância. E uma memória muito, muito maravilhosa que, na minha época... Hoje temos as bebês reborns, né?
2: E na época, meu Deus!
5: Da Estrela, uma bebê linda, maravilhosa. E era caro. E era uma época que tinha algumas revendedoras da Estrela. Então tinha um catálogo sensacional que as crianças ficavam encantadas. Ele era enorme. Tinha todos os artigos da Estrela. Um sonho de consumo. E meu pai fez uma surpresa no Natal. E eu ganhei essa bebê maravilhosa. Muitas lembranças boas. Foi um Natal incrível. Uma memória pra vida. Beijo. Amo vocês.
1: E obrigado por você participar aqui com a gente e ainda compartilhar essa memória da vida. Isso não, cara. Sim, né?
2: Eu vou falar que ela contou uma polêmica aqui, cara.
1: É.
2: Que ela falou de bebê reborn. Isso aqui já foi tema aqui do Mix Tudo. Ela falou, cuidado com o que você vai falar de bebê reborn. Então, se você tem um bebê reborn, aproveite.
1: Aproveite.
2: Isso. Só aproveite.
1: Vai, vamos lá.
2: Vamos lá.
1: Tenho medo.
6: Salve, Caco. Salve, Raiz. Aquele abraço.
2: Salve.
6: De Manaus. Brinquedos e brincadeiras que fizeram parte da minha infância. Cara, eu ganhei muito brinquedo do Batman. E também do Jasper. Então, assim, marcava minha infância. Tinha uma caixa de brinquedo. Pô, era muito top. A gente levava as coleções e ia pra casa dos parceiros brincar. E brincadeiras que fizeram parte da infância, que marcaram. Cara, a gente brincava de tudo. Porque na época não tinha internet, né? Então a gente inventava. Era queimada, ping-pong, manja-pega, manja-se-esconde, amarelinha, vôlei, futebol. Todo dia a gente inventava. Cangapé, peão. A gente jogava peão. Rapaz, eram temporadas, né? Pipa, e foi por aí, valeu.
1: Cara, amarelinha, valeu, querido. Amarelinha, cara, a gente
2: amarelinha.
1: Falou de amarelinha. Quem nunca na vida?
2: Quem nunca?
1: Meninas.
2: Quem nunca perdeu o peão tentando rodar ele,
1: cara,
2: 200
1: peão,
2: vezes, mano?
1: Peão,
2: você já
1: demorei muito tempo pra fazer ele rodar, irmão.
2: E aí, quando você joga ele errado, ele quebra, né? Você tá ligado?
1: Cara.
2: Porque às vezes você joga ele com força, ele vai lá, cai, pum, quica, e aí ele estoura
1: tinha
2: o peão.
1: Que, exatamente.
2: É, assim, minhas habilidades no peão não foram das melhores, confesso.
1: Manda aí.
7: Fala, Mix. Meu nome é Emerson, aqui de São Paulo.
1: Oi, Emerson.
7: Cara, uma que a gente brincava muito aí, que era legal, era Tazo, lembra?
2: Tazo.
7: A alegria de comprar o salgadinho.
1: Verdade.
7: Aí vinha o Tazo, tinha o Porta Tazo, o Master Tazo. Era bacana pra caramba, bons tempos, né?
1: Valeu. Nossa, cara, Tazo, hoje vocês estão puxando a memória, mas posso falar, isso faz um bem, né, cara?
2: Faz, faz.
1: Porque são coisas que fizeram a gente feliz, né, cara?
2: Muito.
1: E aí a gente leva isso pro resto da vida.
2: Mas esse negócio que ele falou do Tazo, aí falou, pô, comprar um salgadinho era uma alegria pra mim, era meio tortura. É, porque você ficava com cheiro de chulé na boca. Não ficava?
1: Ah,
2: não, mas conta, vou falar a verdade aqui. Era uma delícia? Era uma delícia, mas você ficava conversando com ele o dia inteiro, cara.
1: Manda aí, Yas.
0: Boa noite, pessoal.
2: Boa noite.
0: Participando da enquete aí de hoje. É. E as brincadeiras que eu mais gostava na minha época de infância era pular elástico. Não sei se alguém vai se lembrar, era muito bom. Eu ficava horas brincando de pular elástico. O elástico ia subir na altura, cada vez mais difícil.
2: Uhum.
0: E o que ele falou aí de taco. Nossa, como era divertido, gente. Outra coisa que a gente fazia muito era esticar um elástico de poste a poste e ficava jogando bola o dia inteiro. Era uma briga, era uma brigaiada. Todo mundo queria brincar. Mas é isso, galera. Boa noite. Valeu,
1: Mix. Valeu, querida. E como era bom, né? Cara, unia as pessoas.
2: Demais.
1: Unia, né? Né, os nossos amigos. É por isso que a gente tem essa lembrança dos nossos amigos de infância.
2: Muito.
1: Cara.
2: Ela falou um negócio que a galera esticava um elástico entre um poste e outro. Lá na nossa rua, na Aaron Adler, né, ali no Parque Continental, quando a gente era moleque, a gente jogava bola e usava um dos portões da casa de algum dos meninos como gol. Entendeu? E eu vou falar, dona Norma, mãe do Augusto, um beijo pra você, porque ela teve muita paciência, porque era sempre na casa dela.
1: Você dava bolada no portão
2: e fazia... Era o dia inteiro, Raiz. O dia inteiro. Bah, bah, bah, bah,
1: cara, pega vocês conseguiam, cara?
2: Eu vou falar, era paciência, viu? Naquela época, a turma tinha paciência com a gente.
1: Dona Norma, um beijo pra senhora, viu, sua santa?
8: Boa noite, galera. Ricardo de Belo Horizonte. Tema bacana isso aí, né? Mas me fez lembrar o futebol de prego. Não sei se vocês conhecem aqui em Minas Gerais. Colocava uns pregos como jogadores, né?
2: Sim.
8: Colocava uma moedinha no meio e saía tacando dedão. É cada tanto de dedo que arrancava no final da partida. Mas era brincadeira boa. Valeu, galera.
1: Nossa, muito legal. Cara, pra você ver como a gente se virava com os brinquedos.
2: Nossa,
1: a gente não tinha assim, né? Como comprar grandes brinquedos, aquela coisa toda. E a gente se virava, irmão.
2: Jenga. Lembra da Jenga?
1: Jenga?
2: Que você fazia aquela torre de vários retangulinhos de madeira.
1: Sim!
2: E cada um tinha que tirar uma peça sem derrubar a torre. Eu vou te falar.
1: Cara...
2: E sabe qual que é legal de você brincar hoje em dia? Hoje. Quando você é adulto? Juntos, brother. Vou dar uma dica pra você, hein, mano. Anota que eu sou eterno.
1: Manda.
2: Compre esse jogo. Aliás, eu acho que é inclusive da Estrela. Compre esse jogo. Junta os seus amigos.
1: Qual jogo?
2: Jenga.
1: Jenga.
2: Jenga. Junta seus amigos numa mesa de boteco. E desce a gelada. E deixa... Vai de carro também, tá? Vai de motor de aplicativo. E vai tomando e vai jogando. Só que é o seguinte, quem conseguir terminar, né, o último copo e terminar a agenda sem derrubar a torre... Irmão, esse cara é campeão mundial. Esse cara tem talento demais.
1: Queridos, muito obrigado pelo programa. Foi incrível, incrível. Muito obrigado por você... compartilhar um pouco das suas memórias com a gente aqui na Mix. Caco, querido, é sempre uma honra. E pra te achar e com as suas brincadeiras também?
2: É só ir lá no @ Caco Grandino no Instagram, no TikTok. E pra te encontrar também, Raiz?
1: @ Roberto Raiz. Raiz é Raiz. E o nosso Caco? @ Mix Tudo na Mix. Bora brincar, gente.
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0: Nossa noite de quarta-feira, ele cantou o Azemi. E aí? Que música bacana que você quer ouvir agora, porque ficou com vontade de pedir um som aqui na Mix. Não passa vontade, não. Daqui a pouquinho, às 9 da... ou melhor, às 8 da noite, mais uma edição do Pede no Zap. E aí já chega com uma mensagem de voz dizendo quem é você, de onde você tá ouvindo a Mix. E esse som bacana que você quer tanto ouvir aqui no Melhor Mix do Brasil. Bota seu som aqui na programação da Mix, é fácil. Mensagem de voz. Nosso zap, 11 983 408 mil. Vai ter uma hora só pra tocar a música que você pede, então aproveita, tá? Aproveitando que você vai estar aí, né, no zap da Mix. 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

0: Programação da Mix, o teu som, já manda, daqui a pouquinho tem um pede no zap. 11 983 408 mil, aquela mensagem de voz, eu quero saber quem é tu, de onde você tá ouvindo a Mix e esse som bacana, falando em zap, mandou aqui o seu nome completo, mas a hashtag fone de ouvido, porque a gente tinha aqui um fone de ouvido da Aiva, presente nota 10 de 10, é lindo. E os seus ouvidos merecem, né? Márcia Iwamoto. O final do seu telefone é o 0004. Márcia Iwamoto. Arigatô pela sua participação, tá? Parabéns. Aguarda aí que a equipe da Mix vai entrar em contato contigo.
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0: Ó, dobradinha. Novidade de música e cinema. O lendário guitarrista do Queen, Brian May, lançou uma música inédita pro filme Mestres do Universo. E a faixa, chamada Eternia, vai ser da trilha sonora do longa, que vai contar as aventuras do personagem He-Man. Lembra dele? Bom, a música traz uma nostalgia aí da a década de 80 e, claro, destaca aí a guitarra do Brian May. E se falando do filme, ele conta a história do príncipe de Eternia vivendo na Terra como o jovem Adam Glynn. Anos depois, o Adam encontra a antiga espada dele e é levado de volta para o reino onde pertence para enfrentar o poderoso vilão, adivinha quem, gente? O Esqueleto! O filme Mestres do Universo chega aos cinemas no dia 4 de junho. Estarei lá. Para conferir a música tema que a gente falou agora, que tá demais, que o Brian May fez, vai no nosso site, radiomixfm.com.br.
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0: Programa feito pelo melhor ouvinte do Brasil. É você. Obrigado pela companhia aqui na Mix. Eu sou Roberto Reis. A gente vai seguir até as 9 da noite. E a partir desse momento, todas as músicas que você ouvir são as que vão chegar no zap da Mix. É a sua música. Coloca aí esse som. Faz o check-in aqui no 11 983 408 mil. Nessa mensagem de voz pro nosso zap, a gente quer saber quem é você, de onde você tá ouvindo a Mix e esse som pra gente ganhar a noite. Manda ver.
2: Boa noite, pessoal da Mix. Boa. Aqui é a Adriana de Nova Lima. Eu gostaria de pedir a música Mega Treino Bad Obese.
0: Boa!

0: Soldier of Love.
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2: Ah, mas essa noite pode ficar muito melhor se a gente tocar tua música, né? Não passa vontade, não, tá? 11 983 408 mil. Chega aqui na casa. Um abração pro Bruno, ele mora em Belo Horizonte. O Anderson tá em Belém do Pará. O Carlos na Zona Leste de São Paulo, em Itaquera. E você, tá por onde? Conta aí, vamos ouvir o quê?
3: Alô, Rádio Mix.
2: Alô.
3: Muito boa noite, aqui é Cláudio Regis, de Governador Valadares, Minas Gerais. Queria ouvir a canção Messi, da cantora Lola Young.
2: Boa.
3: É isso aí, Rádio Mix, tamo junto.
2: Valeu,
3: obrigado.

0: vocês pra música do Tears for Fears. Everybody wants to rule the world. Adorou, né?
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0: Sabe como essa noite pode ficar melhor, né? Tocando sua música. Então, não espere mais. Não passe vontade, manda essa mensagem de voz. Eu quero saber quem é você. De onde você tá ouvindo a Mix? E esse som bacana pra melhorar a noite de quarta-feira. 11 983 40 8000 é o número do zap aqui da Mix. Você pode fazer como o Josemar de Recife e o João Marcelo Mendes. Ambos estão em Pernambuco. O Rafael tá em Rolândia, o Henrique tá em São Paulo. É motorista por aplicativo. Tá na rodagem, como muitos motoristas por aplicativo que estão ouvindo a Mix, dando uma carona aqui. Obrigado, gente. Vocês são 5 estrelas, tá? O Gustavo Lima, não é o cantor. Esse aqui tá em Peruíbe. E também é motorista por aplicativo no litoral de São Paulo.
2: Olá, galera Mix. Oi. Boa noite, tudo bem com
0: tudo?
2: Vocês? Eu me chamo Alessandra, moro aqui em Teresina, no Piauí. E eu gostaria muito de ouvir Bon Jovi, Always.
0: Receba.

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1: E são 8h27 aqui no Melhor Mix do Brasil. E essa noite pode ficar melhor, né? Tocando o teu som, qual é? Bora colocar aqui na programação, na Mix. 11 983 408 mil. Manda uma mensagem de voz pra cá. Não esqueça de falar teu nome e também de onde você tá ouvindo a Mix.
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2: Diego Barone indicando agora uma série excelente, linda e apaixonante do Prime Video, chamada Off Campus, Amores Improváveis. Muito boa mesmo, tá? Uma mistura poderosa e irresistível de esporte, música e romance, que tem como protagonistas uma moça chamada Hannah, tímida, sonhadora e com talento pra música, e o Garrett, o bonitão da faculdade, que não dá moral pra nenhuma garota e promissor jogador de hockey. Ele se conhece numa situação inusitada e ele pede a ela pra fazer os trabalhos dele, afinal é um péssimo aluno, e em troca ele propõe fingirem que são um casal pra que isso chame a atenção do cara que ela realmente quer. Mas é nítido logo no início que o Garrett se encantou com a Hannah porque ela é o oposto dele, mas ainda assim, os dois têm gostos em comum e assim começa uma história muito envolvente que não se perde em nenhum momento e que desenvolve bem os personagens, principalmente na hora de inserir camadas intensas, quando o passado traumático dos dois começa a se revelar bem devagar. Você até acha que sabe o que vai acontecer, mas se surpreende mesmo assim, e as tramas dos coadjuvantes também são boas. A série Off Campus Amores Improváveis é do Prime Video. Me segue no Instagram para mais, @DiegoBaroneNoir, e lá tem o link para o canal Kryptonita no YouTube, onde eu apresento vários conteúdos desse universo.
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1: Bora lá, faz o check-in aqui no Zap da Mix com uma mensagem de voz, mandando o som que você quer ouvir pra gente tocar facinho assim, tá? É isso mesmo. 11 983 408 mil.
2: Boa noite, galera da Rádio Mix. Boa. Aqui é o Rodrigo Maciel de Cachoeirinha, Rio Grande do Sul. Toca pra gente, Capital Inicial, tudo que vai. Pode crer, pode. Valeu, um abraço, tudo de bom.
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0: gente,
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0: E aí, bora pedir um som? Coloca brabo aqui na programação da Mix. 11 98 340 8000. Mensagem de voz, não esqueça de falar quem você é, tá? E também de onde você tá ouvindo a Mix. A Surama, por exemplo, tá em Maceió, nas Alagoas, ouvindo a Mix nesse momento. O Rafael tá em Taquarituba. A Bruna e a Janaína, elas moram na cidade de São Paulo. O Cleiton tá em Pelotas, Rio Grande do Sul, e diz: Roberto, tá frio aqui, hein? 8 graus, tá frio aí onde você tá? Lá em Pelotas tá 8 graus no momento, Rafa.
2: Boa noite, Rádio Mix. Boa. Meu nome é Alan, tenho 35 anos, moro em São Bernardo do Campo, Alvarenga. Trabalho com carretos, retirada. E queria ouvir 50 Cent, Justin Timberlake com Rail Technology. Boa. Obrigado, Rádio Mix. Tamo junto, curto vocês desde os meus 17 anos de idade.
0: Rapaz, faz as contas. A metade da sua vida você tá ouvindo a Mix. Que privilégio a gente ter você. Obrigado, Alan. Bora ouvir teu som.
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0: Quem manda é tu, de segunda a sexta, a partir das 8 da noite. Essa é a nossa diversão, gente. Todas as músicas que a gente tá ouvindo são as que estão vindo pro nosso zap, tá? Então manda o teu som aqui pra tocar. É o 11 983 408 mil. Agora é contigo.
2: Boa noite, aqui é Jackson Souza, aqui é de Pedra Branca do Amapari, no Amapá. Eita. Gostaria de ouvir Dia de Luta, Dia de Glória, de Charlie Brown Jr.
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1: Mix, falta um minuto para as 9 da noite, fazendo check-out no programa de hoje. Soulja Boy, Kiss Me Through the Phone. E amanhã, quintou, já posso abrir o programa com teu som, né? Uma boa? Então não espera não. Já manda o teu áudio agora pra gente tocar amanhã. 11 98 3 4 0 8 mil, não se atrase.
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2: Está no ar a Voz do Brasil. As notícias do governo federal que movimentaram o país no dia de hoje.
3: Olá, boa noite.
4: Boa noite para você que nos acompanha em todo o país.
3: Quarta-feira, 20 de maio de 2026.
4: Vamos ao destaque do dia: combate à violência contra as mulheres.
3: Proteção no ambiente digital. Plataformas deverão retirar das redes conteúdos íntimos divulgados sem consentimento.
4: Presidente Lula também sanciona projetos.